0: Salmos 40, versículo 1. Esperei com paciência no Senhor, e Ele se inclinou para mim, e ouviu o meu clamor. A espera pode ser difícil, mas quando perseveramos em fé, o Senhor se inclina para nos ouvir e responde no tempo certo.
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1: Salmo 68, versículo 5. Pai de órfãos e juiz de viúvas é Deus no seu lugar santo. Ele se coloca ao lado dos desamparados, defendendo os que não têm voz e cuidando dos que foram esquecidos pelo mundo.

0: Salmos 91, versículo 4. Ele te cobrirá com as suas penas, e debaixo das suas asas te confiarás. A sua verdade será o teu escudo e broquel. Deus é como um abrigo seguro, onde encontramos refúgio e proteção, guardados por sua fidelidade em cada detalhe da nossa vida.
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0: Sofonias 3, versículo 17. O Senhor teu Deus está no meio de ti poderoso para te salvar. Ele se deleitará em ti com alegria. Calar-se-á por seu amor, regozijar-se-á em ti com júbilo. A presença de Deus é fonte de salvação e prazer. Ele não apenas nos ama, mas se alegra em nos ter como seus filhos.
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0: Tiago 1, versículo 5, e se algum de vós tem falta de sabedoria, peça a Deus que a todos dá liberalmente, e o não lança em rosto, e ser-lhe-á dada. Deus é a fonte de toda sabedoria. Quando buscamos direção, podemos confiar que Ele responde de forma generosa e sem repreensão.
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2: Capítulo 3. E Pedro e João subiam juntos ao templo à hora da oração, a nona. E era trazido um homem que desde o ventre de sua mãe era coxo, o qual todos os dias punham à porta do templo, chamada Formosa, para pedir esmolas aos que entravam. O qual, vendo a Pedro e a João, que iam entrando no templo, pediu que lhe desse uma esmola. E Pedro, com João, fitando os olhos nele, disse: Olha para nós. E olhou para eles, esperando receber deles alguma coisa. E disse Pedro: Não tenho prata nem ouro, mas o que tenho, isso te dou. Em nome de Jesus Cristo, o Nazareno, levanta-te e anda. E tomando-o pela mão direita, o levantou, e logo seus pés e artelhos se firmaram. E saltando ele, pôs-se em pé e andou, e entrou com eles no templo, andando e saltando e louvando a Deus. E todo o povo ouviu andar e louvar a Deus, e conheciam-no, pois era ele o que se assentava a pedir esmola à porta formosa do templo. E ficaram cheios de pasmo e assombro pelo que lhe acontecera. E apegando-se o coxo, o que fora curado, a Pedro e a João, todo o povo correu atônito para junto deles, ao alpendre chamado de Salomão. E quando Pedro viu isto, disse ao povo: Homens israelitas, por que vos maravilhais disto? Ou por que olhais tanto para nós, como se por nossa própria virtude ou santidade fizéssemos andar este homem? O Deus de Abraão, de Isaac e de Jacó, o Deus de nossos pais, que glorificou a seu filho Jesus, a quem vós entregastes, e perante a face de Pilatos negastes, tendo ele determinado que fosse solto. Mas vós negastes o santo e o justo, e pedistes que se vos desse um homem homicida, e mataste o príncipe da vida, ao qual Deus ressuscitou dentre os mortos, do que nós somos testemunhas. E pela fé no seu nome, fez o seu nome fortalecer a este que vedes e conheceis. Sim, a fé que vem por ele deu a este, na presença de todos vós, esta perfeita saúde. E agora, irmãos, eu sei que o fizeste por ignorância, como também os vossos príncipes. Mas Deus assim cumpriu o que já dantes pela boca de todos os seus profetas havia anunciado, que o Cristo havia de padecer. Arrependei-vos, pois, e convertei-vos, para que sejam apagados os vossos pecados, e venham assim os tempos do refrigério pela presença do Senhor. E envie ele a Jesus Cristo, que já dantes vos foi pregado, o qual convém que o céu contenha até aos tempos da restauração de tudo, dos quais Deus falou pela boca de todos os seus santos profetas, desde o princípio. Porque Moisés disse aos pais: O Senhor, vosso Deus, levantará de entre vossos irmãos um profeta semelhante a mim. A ele ouvireis em tudo quanto vos disser. E acontecerá que toda a alma que não escutar esse profeta será exterminada dentre o povo. Sim, e todos os profetas, desde Samuel, todos quantos depois falaram, também predisseram estes dias. Vós sois os filhos dos profetas, e da aliança que Deus fez com nossos pais, dizendo a Abraão: Na tua descendência serão benditas todas as famílias da terra. Ressuscitando Deus o seu Filho Jesus, primeiro enviou a vós, para que nisso vos abençoasse, no apartar a cada um de vós das vossas maldades.

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1: Cânticos dos Cânticos 2, versículo 10. O meu amado fala e me diz: levanta-te, amiga minha, formosa minha, e vem. O chamado de Deus eterno e amoroso, Ele nos convida a sair da estagnação e caminhar com Ele para lugares de vida e beleza,

0: Deuteronômio 31, versículo 8. O Senhor, pois, é aquele que vai adiante de ti. Ele será contigo, não te deixará, nem te desamparará. Não temas, nem te espantes. Não importa quão incerto seja o caminho. Deus já está lá antes de nós, garantindo sua presença constante e removendo o medo com a certeza do seu cuidado.
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1: Filipenses 4, versículo 6. Não estejais inquietos por coisa alguma, antes as vossas petições sejam em tudo conhecidas diante de Deus pela oração e súplica. Com ação de graças, a ansiedade perde força quando a oração ocupa o seu lugar. Falar com Deus sobre tudo com gratidão nos mantém em paz e fortalece nossa fé.
2: A paz do Senhor. Hoje eu quero falar ao seu coração sobre algo que todos nós enfrentamos em diferentes momentos e circunstâncias da vida: o medo. Sim, todos nós já sentimos medo. Uns mais, outros menos. Mas a verdade é que ninguém está isento dessa sensação, que muitas vezes nos paralisa, nos faz perder o sono, nos impede de avançar, sonhar e até mesmo de viver a plenitude que Deus preparou para nós. Talvez você esteja ouvindo essa mensagem e consiga lembrar agora mesmo de situações em que o medo tentou ou ainda tenta dominar o seu coração. Medo do futuro, medo de perder alguém, medo de falhar, medo de ser rejeitado, medo do novo, medo do desconhecido, medo das notícias ruins, medo de não dar conta, medo de não ser suficiente, medo das mudanças, medo da solidão, medo do amanhã. São tantas as faces do medo. O medo é como aquela sombra que aparece quando a luz diminui. Ele se aproveita das nossas fraquezas, incertezas e vulnerabilidades. Se instala nos cantos escuros da alma e muitas vezes cresce de maneira silenciosa, até se tornar um gigante diante de nós. E é nesse ponto que precisamos voltar nossos olhos para a palavra de Deus, porque ela nos mostra, repetidas vezes, que o Senhor não deseja que vivamos presos ao medo, mas sim libertos e firmados na fé. Quantas vezes ao longo da vida você já deixou de fazer algo bom porque teve medo? Quantas oportunidades deixamos escapar? Quantos sonhos ficam guardados na gaveta? Quanta alegria perdemos? Simplesmente porque o medo falou mais alto. É sobre isso que vamos tratar hoje. Como podemos vencer o medo? Não pelas nossas próprias forças, mas pela fé, aquela fé que nasce em Deus, se alimenta da sua palavra e se fortalece na comunhão com o Senhor. O que é o medo? O medo, por definição, é uma emoção natural, criada inclusive por Deus para nos proteger de perigos reais. É aquele alerta que faz com que não atravessemos uma rua movimentada sem olhar, que evita que toquemos em fogo, que nos faz tomar cuidado com situações desconhecidas. Porém, quando o medo sai do controle, quando ele cresce além do necessário, ele deixa de ser um mecanismo de proteção e se torna uma prisão, uma cadeia invisível que limita nossas escolhas, nosso crescimento e até mesmo nossa comunhão com Deus. A Bíblia reconhece o medo como algo presente na vida humana. Lá no começo, em Gênesis, depois que Adão e Eva desobedecem a Deus, o primeiro sentimento que eles experimentam é o medo. Eles se escondem porque ouviram a voz do Senhor no jardim. Ou seja, o medo entrou no coração do ser humano logo após o pecado. Ele passou a ser uma das principais armas que o inimigo usa para tentar nos afastar de Deus, para bloquear os nossos passos e impedir que vivamos plenamente os planos do Senhor. Medos que nos paralisam. Vamos ser sinceros, vivemos em um tempo de muitos medos. Medo das doenças, medo da violência, medo das crises econômicas, medo do desemprego, medo das perdas, medo das incertezas políticas, medo do fracasso, medo de não corresponder às expectativas dos outros e, principalmente, medo do desconhecido. Às vezes, esses medos são tão grandes que nos impedem até de sair de casa, de fazer novas amizades, de tentar algo diferente, de mudar de rota, de começar um novo projeto ou de aceitar um novo desafio. Você já percebeu como o medo se alimenta das nossas dúvidas? Quanto mais duvidamos, mais ele cresce. O medo é como um monstro que vai ganhando força à medida que deixamos de confiar em Deus e passamos a confiar apenas nas nossas próprias capacidades. E a verdade é que, quando confiamos apenas em nós mesmos, ficamos vulneráveis porque somos limitados, falhos, inseguros, e aí que o medo faz a festa. Mas eu quero que você preste atenção nisso. O medo não é o plano de Deus para a sua vida. O apóstolo Paulo escreveu: na sua segunda carta a Timóteo, capítulo 1, versículo 7. Porque Deus não nos deu espírito de temor, mas de poder, de amor e de moderação. Veja que interessante, Deus não nos entregou um espírito de medo. O medo, quando domina, não vem do Senhor, mas das circunstâncias, do pecado, das dúvidas e, muitas vezes, das mentiras que o inimigo planta no nosso coração. No livro de Isaías, capítulo 41, versículo 10, está escrito: Não temas, porque eu sou contigo. Não te assombres, porque eu sou teu Deus. Eu te fortaleço e te ajudo e te sustento com a destra da minha justiça. Olha só que promessa maravilhosa. O próprio Deus diz: Não temas, porque eu sou contigo. Não temas, Ele é contigo. Quando entendemos e cremos nessa verdade, o medo começa a perder força, porque não estamos mais sozinhos, mas caminhamos lado a lado com o Senhor dos Exércitos. Pense agora nas situações em que Deus, repetidas vezes, diz ao seu povo: não temas. Essa expressão aparece mais de 300 vezes na Bíblia, em diferentes contextos. Quando Abraão teve medo do futuro, Deus disse: não temas, Abraão, eu sou o teu escudo. Quando Moisés estava diante do Mar Vermelho, com o povo apavorado, Deus disse: não temas, estai quietos e vede o livramento do Senhor. Quando Josué foi chamado para liderar o povo na conquista de Canaã, Deus disse: não temas, nem te espantes, porque o Senhor teu Deus é contigo por onde quer que andares. Quando Maria ficou perplexa com a notícia de que seria mãe do Salvador, o anjo disse: não temas, Maria, porque achaste graça diante de Deus. E poderíamos citar muitos outros exemplos. Agora, pare e pense, por que Deus repete tanto essa ordem? Porque Ele sabe que somos frágeis. Ele conhece nossa estrutura, sabe que o medo bate à porta do coração e nos ensina pela sua palavra que não precisamos viver dominados por esse sentimento. O antídoto para o medo não está em negar que ele existe, mas em aprender a olhar para ele através da lente da fé. A fé se revela como o grande poder que se levanta diante do medo. Não é ausência do medo, mas uma decisão interior de confiar em Deus mesmo quando as emoções se agitam, quando as circunstâncias parecem fugir do controle, quando as notícias tentam roubar a paz e quando o coração sente insegurança. Olhar para Deus é escolher crer que Ele tem a última palavra, que Ele é maior do que os maiores temores humanos. No passado, Davi enfrentou o gigante Golias enquanto todo o exército de Israel permanecia paralisado pelo medo. Apesar de sua juventude e inexperiência militar, Davi enxergava com os olhos da fé, certo de que o Senhor estava com ele. Sua força não estava em si mesmo, mas em Deus. E no Salmo 56, versículo 3, ele expressa: Em me vindo o temor, hei de confiar em ti. O medo veio, mas a confiança foi maior, e isso é fé. O que diferencia quem avança daqueles que ficam parados não é a ausência de medo, mas a confiança em Deus que impulsiona o passo, mesmo em meio ao temor. A fé é alimentada diariamente. Cresce quando a palavra de Deus é ouvida, quando o coração se volta à oração, quando as promessas do Senhor são lembradas e quando os milagres do passado são trazidos à memória. Não é um sentimento, mas um posicionamento, uma convicção interior que escolhe crer. Quando tudo parece contrário, mesmo quando o peito se aperta, mesmo quando a lógica diz não, mesmo quando a tempestade se apresenta, quando as forças parecem faltar, não é preciso ser forte o tempo todo. Deus, em sua bondade, se apresenta como aquele que é forte em lugar do fraco. Nos evangelhos, a história de Jairo revela um pai desesperado, sua filha à beira da morte, o medo invadindo o peito, a dor e a dúvida tentando tomar conta do coração. No caminho, ao receber a notícia da morte da menina, Jesus olha para Jairo e simplesmente diz: Não temas, crê somente. É assim que a fé se apresenta, um convite para crer. Ainda que tudo pareça perdido, ainda que as circunstâncias sejam duras, ainda que a lógica pareça não enxergar saída, crer é um ato de vontade, é escolher entregar o controle, é permitir que Deus seja Deus em todas as situações. Entre os maiores medos da humanidade está o medo do futuro. A ansiedade, as preocupações, o peso das incertezas tentam roubar a alegria do presente. Jesus, ensinando sobre o valor da confiança, convidou seus ouvintes a olharem para as aves do céu, para os lírios do campo, lembrando que o Pai cuida de todos os detalhes, conhece cada necessidade e nunca falha. O convite de Jesus é para não se inquietar com o dia de amanhã, pois a cada dia basta o seu próprio desafio. Descansar não é deixar de agir, mas confiar que, mesmo agindo, é Deus quem governa todas as coisas. A fé que se fortalece na adversidade é a fé que conhece o caráter de Deus. Não se trata de mágica, nem de pensamento positivo, muito menos de autoajuda. Trata-se de confiar em quem Deus é, acreditar que Ele permanece bom, mesmo quando tudo à volta diz o contrário. Essa fé segura firme as promessas, mesmo quando as circunstâncias parecem ruir. O exemplo de Daniel na cova dos leões, dos três jovens na fornalha, de Paulo e Silas louvando no cárcere, revelam pessoas comuns vivendo situações de medo, mas sustentadas por uma confiança maior. Eles permaneceram firmes e viram a fidelidade do Senhor se manifestar no tempo certo. Não é necessário temer as adversidades, pois elas se transformam em oportunidade para o crescimento da fé, em cenário para milagres e testemunho do cuidado de Deus. O apóstolo Pedro afirmou que toda ansiedade pode ser lançada sobre Deus, pois Ele tem cuidado de cada um. Essa confiança permite descansar mesmo em dias de incerteza, fortalecer a fé para vencer o medo. Não é uma jornada solitária, mas uma construção diária. Alimentar-se da palavra de Deus é essencial, pois é pelo ouvir a mensagem que a fé se renova e cresce. Orar com sinceridade, expondo diante de Deus os sentimentos mais profundos, faz parte desse processo, pois Deus entende cada emoção e acolhe cada temor. Recordar os livramentos do passado acende a esperança, pois aquele que já fez grandes coisas é o mesmo que continuará cuidando no presente e no futuro. A caminhada junto de pessoas que compartilham da mesma fé traz encorajamento e sustenta o ânimo. A comunhão entre irmãos fortalece, inspira e ajuda a manter os olhos fixos no Senhor. Declarar as promessas de Deus em voz alta, especialmente nos momentos em que o medo tentar se impor, é uma forma de fortalecer o espírito. A adoração, mesmo em meio à tempestade, libera a fé e enfraquece o poder do medo. Na presença de Deus, todo temor perde força. No fim de tudo, fica a certeza, ninguém está sozinho na luta contra o medo. Deus está presente, sustentando, renovando, protegendo, conduzindo cada vida à vitória. O medo pode surgir, mas não precisa prevalecer. A última palavra sempre será do Senhor, que é fiel para cumprir tudo o que prometeu, levando cada um além do medo, pela força da fé. Na jornada da fé, os dias difíceis não desaparecem apenas porque alguém decidiu confiar em Deus. A vida apresenta desafios, perdas, dores e situações inesperadas que frequentemente trazem à tona antigos medos ou geram novos. Ainda assim, a presença de Deus se faz real em cada detalhe e a promessa permanece de que jamais se está sozinho. O medo pode até surgir como sombra nos momentos de incerteza, mas a luz da confiança dissipa toda a escuridão. A fé autêntica não é construída em dias de calmaria, mas principalmente quando o coração é provado. A cada adversidade superada, a confiança se aprofunda. As promessas divinas se tornam ainda mais preciosas. Quando no meio do vale alguém percebe que o Senhor continua caminhando ao lado, não se trata de negar as emoções, mas de reconhecer que mesmo em meio à tempestade, existe refúgio seguro no Senhor. As Escrituras relatam diversas vezes em que o medo tentou paralisar pessoas escolhidas por Deus. Moisés tremeu diante da missão de libertar um povo inteiro. Josué hesitou ao assumir o comando de Israel. Gideão se sentiu o menor dos menores. Elias se escondeu numa caverna após um grande milagre. O próprio apóstolo Paulo admitiu ter passado por fraquezas, temores e lutas em sua caminhada. Entretanto, em todos esses relatos, o fio condutor é a fidelidade do Senhor, sempre pronto a renovar a coragem, restaurar o ânimo, levantar o abatido e abrir caminhos de vitória. Mesmo hoje, em um mundo marcado por tantas notícias negativas, por insegurança, por crises e mudanças tão rápidas, a fé permanece como âncora firme. As promessas do Senhor não se abalam. O amor de Deus permanece o mesmo. Nenhum perigo, nenhuma dificuldade, nenhuma ameaça é capaz de afastar alguém do cuidado do Altíssimo. Como está escrito, nada pode separar do amor de Deus que está em Cristo Jesus. Muitas vezes o medo começa com um pensamento pequeno, um questionamento silencioso. E se não der certo? Ou e se eu fracassar? O inimigo aproveita esses momentos de dúvida para tentar semear ansiedade, angústia e paralisia. Porém, quando se volta para Deus em oração, mesmo que com poucas palavras e lágrimas sinceras, há consolo e força renovada. A voz suave do Espírito Santo traz paz e lembra que não existe batalha impossível para o Senhor. Quando a fé é colocada em prática, pequenas atitudes se transformam em grandes vitórias. Um passo de coragem para perdoar, uma decisão de recomeçar, um pedido de ajuda, um louvor mesmo em dias cinzentos. Cada gesto que nasce da confiança no Senhor é uma resposta ao medo. Deus honra aqueles que ousam crer, que não desistem no primeiro obstáculo, que persistem em buscar sua presença mesmo quando tudo parece dizer o contrário. A caminhada de fé é marcada por altos e baixos, mas a direção permanece certa. Seguir em frente, sabendo que Deus cuida de cada detalhe. A cada manhã, as misericórdias do Senhor se renovam. A cada noite, seu consolo envolve o coração cansado. O medo pode até visitar a mente, mas não encontra morada permanente onde a fé faz morada. A palavra de Deus continua viva e eficaz toda vez que um texto sagrado é meditado. Uma promessa é lembrada. Uma oração é feita com sinceridade. O medo é enfraquecido. Não existe segredo, fórmula mágica ou atalho. É relacionamento com Deus, dia após dia, passo após passo. É confiar mesmo sem ver, caminhar mesmo sem entender, descansar mesmo no meio da tempestade. Assim, a fé se mostra maior que o medo. Não porque não existam ameaças, mas porque Deus é maior que tudo o que pode assustar. No final de cada desafio, quando alguém olha para trás, percebe que foi sustentado o tempo todo. O Senhor esteve ali em cada detalhe, providenciando força, abrindo portas, enviando pessoas certas, trazendo respostas e renovando a esperança. Na presença de Deus, a paz supera toda a compreensão humana. Mesmo quando tudo parece instável ao redor, a segurança vem de saber que Ele governa o universo e cuida de cada um com amor incomparável. Não importa o tamanho do medo, porque o poder de Deus é infinitamente maior. E quem confia no Senhor jamais será confundido, jamais ficará desamparado, jamais será derrotado pelas tempestades da vida. O medo, por mais real que pareça, não pode resistir à presença constante daquele que confia no Altíssimo. Caminhar pela fé é trilhar um caminho seguro, ainda que invisível aos olhos. É permanecer firme mesmo nos dias de fraqueza, porque o Senhor é a fonte de toda força, consolo e vitória. Seguir em frente, mesmo quando o medo tenta apertar o peito, é exercício diário de confiança. O medo pode se apresentar em diferentes estações da vida. Na juventude, diante das escolhas do futuro. Na vida adulta, em meio à responsabilidade de sustentar uma família, tomar decisões, enfrentar perdas e desafios financeiros. Para muitos, o medo é silencioso, mas constante, rondando pensamentos à noite, trazendo inquietação, tirando o sono, roubando o apetite, levando a uma sensação de solidão, mesmo rodeado de pessoas. A fé não ignora as dificuldades, mas escolhe encará-las com um olhar voltado para o Senhor. Assim como Pedro, que andou sobre as águas enquanto fixava o olhar em Jesus, cada vez que alguém permite que o foco se perca nas tempestades, o medo se torna maior e os pés começam a afundar. O segredo está em olhar para Cristo, não para o vento ou para as ondas. Enquanto o olhar estiver fixo nele, é possível caminhar mesmo em meio às impossibilidades. Em muitos lares, o medo se manifesta nas preocupações com os filhos, na insegurança diante das mudanças do mundo, na dúvida quanto ao futuro das próximas gerações. São pais e mães clamando a Deus por proteção, por livramento, por sabedoria para orientar. Nessas horas, lembrar-se das promessas de Deus é um alívio. A palavra afirma que os anjos do Senhor acampam-se ao redor dos que o temem e os livra. Mesmo quando tudo parece fora do controle, existe um Deus que vela, que vê, que se importa com cada detalhe da vida de seus filhos. A caminhada cristã nunca foi sinônimo de ausência de problemas. Pelo contrário, Jesus advertiu que no mundo haveria aflições. Porém, a diferença está em saber que a presença do Senhor é permanente e que, independentemente do que aconteça, Ele continua segurando cada um pela mão. A cada oração feita no silêncio, a cada lágrima que escorre sem ser percebida, Deus está atento, recolhendo, renovando forças, derramando graça suficiente para o dia de hoje. Muitas vezes, é necessário relembrar que a fé não é apenas para os momentos de vitória, mas principalmente para os dias cinzentos, para as noites escuras, para as fases de silêncio e aparente demora. Fé é persistência, é continuar crendo, é recusar-se a ser dominado pelo medo, é declarar, como o salmista: ainda que eu ande pelo vale da sombra da morte, não temerei mal algum, porque tu estás comigo. Essa presença transforma a atmosfera, muda a realidade interior, traz conforto onde havia angústia, esperança onde só existia desânimo. A história do povo de Israel, ao atravessar o deserto, revela muito sobre a dinâmica do medo e da fé. Diante do mar à frente e dos exércitos do Egito atrás, o pânico tomou conta, mas Deus ordenou: Diga ao povo que marche. O passo de fé abriu o caminho no meio das águas. Em vários momentos da jornada, o medo do amanhã, da escassez, dos inimigos, tentou prevalecer. Mas Deus sempre se revelou como o Deus do maná diário, do cuidado constante, do milagre inesperado. Quantas vezes a mente humana imagina cenários de derrota, de falência, de abandono, quando na verdade o Senhor já preparou livramento, provisão e resposta? Quantos medos nunca se concretizam e mesmo assim consomem energia, roubam alegria, minam a saúde física e emocional? Por isso, o convite da palavra permanece: lançar sobre Deus toda a ansiedade, confiar de todo o coração e não se apoiar apenas no próprio entendimento. Em cada geração, Deus levanta testemunhos de pessoas que venceram o medo pela fé. São histórias de quem enfrentou diagnósticos difíceis, mas escolheu confiar e experimentou cura. De quem passou por perdas irreparáveis, mas encontrou consolo sobrenatural. De quem recomeçou após falências, rejeições, traições, mas nunca deixou de crer que Deus podia restaurar. Esses exemplos não são apenas inspiração, mas prova viva de que em Deus o impossível se torna realidade. No ministério de Jesus, muitos se aproximaram dele carregando medos profundos. O leproso temia o isolamento e o desprezo, mas foi tocado e purificado. A mulher do fluxo de sangue tinha medo da vergonha, mas foi restaurada publicamente. Os discípulos, mesmo andando ao lado do mestre, temeram o vento forte e as ondas, mas ouviram sua voz acalmando a tempestade. Até mesmo Pedro, depois de negar Jesus 3 vezes, temeu a condenação, mas recebeu perdão e foi restaurado para liderar o rebanho. O medo pode fazer alguém duvidar de si mesmo, dos outros e até de Deus. Mas a fé é como um farol na noite escura, mostrando o caminho mesmo quando tudo parece invisível. É escolher confiar quando não há garantias humanas. É persistir na oração quando a resposta parece demorar. É proclamar louvor quando a alma sente vontade de calar. A fé não precisa ver para crer, ela crê para depois ver. Caminhar por fé significa abrir mão do controle e deixar Deus ser Deus. Significa dizer sim ao seu chamado, mesmo sem entender todos os detalhes, mesmo sem saber onde o caminho vai dar. O medo grita que é arriscado, mas a fé sussurra que Deus é fiel. O medo tenta impor limites, mas a fé expande horizontes. O medo prevê fracasso, mas a fé já antecipa a vitória. Mesmo que a trajetória seja marcada por altos e baixos, mesmo que a vida seja feita de estações de alegria e outras de dor, Deus permanece. Ele é o Deus dos vales e dos montes, das madrugadas e das manhãs. Em cada ciclo, existe propósito. Em cada desafio, existe uma oportunidade de confiar mais profundamente, de crescer espiritualmente, de experimentar o amor que lança fora todo medo. O medo pode vir travestido de prudência, cautela ou bom senso, mas quando ultrapassa o limite do equilíbrio, precisa ser confrontado com a verdade do Evangelho. O Senhor prometeu: eis que estou convosco todos os dias até a consumação dos séculos. Essa promessa é suficiente para dissipar qualquer temor, para garantir segurança mesmo nas tempestades mais ferozes. Nos momentos de fraqueza, o Espírito Santo intercede com gemidos inexprimíveis. Ele consola, levanta, fortalece e reaviva a esperança. Mesmo quando as palavras faltam, a presença de Deus é suficiente para acalmar o coração. Cada novo dia traz consigo novas misericórdias, novas chances de recomeçar, novos motivos para continuar confiando. Assim, cada passo dado pela fé é uma resposta ao medo. Cada decisão de amar, perdoar, servir, compartilhar, adorar é uma vitória contra as vozes contrárias. O Senhor não abandona os que o buscam. Ele faz florescer esperança no deserto, faz brotar água da rocha, faz abrir portas onde só havia muros. Em todo o tempo, Deus permanece fiel. Não há razão para temer o amanhã, pois o Deus que segurou a mão no passado, que esteve presente no presente, já se encontra no futuro, preparando todas as coisas para o bem daqueles que o amam. A vida de fé não é um caminho de ausência de medo, mas uma caminhada de superação diária, uma jornada de confiança progressiva, um testemunho vivo de que o amor de Deus é maior do que qualquer sombra. No final de cada história marcada por fé, existe uma marca de gratidão. É olhar para trás e perceber que os maiores aprendizados vieram nos momentos de crise, que a fé amadureceu nas lutas, que o coração se aproximou mais de Deus nas noites de aflição. No céu, cada lágrima será enxugada, cada pergunta terá resposta, cada medo terá sido vencido. Até lá a caminhada continua e o convite permanece: viver pela fé, de glória em glória até o dia perfeito. Na escola da fé, cada experiência vivida se transforma em lição. Os desafios ensinam que o medo não precisa ser um fim, mas pode ser o ponto de partida para encontros mais profundos com o Senhor. Nas situações onde parecia não haver solução, muitos descobriram que a fidelidade de Deus é mais forte do que qualquer incerteza. Em noites silenciosas, enquanto o mundo dormia, corações foram

0: poupado das tempestades, mas é preservado dentro delas. O segredo nunca esteve na ausência de problemas, mas na certeza de que, em toda e qualquer circunstância, há um Deus que vela por cada detalhe, que transforma perdas em novos começos, que usa cada situação para aperfeiçoar o caráter, ensinar humildade, forjar mansidão e amadurecer a confiança.
1: A fé genuína não é algo que se ostenta para impressionar outros, mas sim um refúgio secreto entre a alma e Deus. É na solidão do quarto, no silêncio do coração, no lugar onde ninguém mais vê, que as batalhas contra o medo são vencidas. Uma oração sincera, uma lágrima silenciosa, um versículo recordado no momento exato, tudo isso são sementes de fé lançadas no solo da vida. Deus vê cada uma, acolhe cada uma, responde a cada uma a seu tempo. E quando menos se espera, o impossível acontece. O caminho se abre, a porta se escancara, a resposta chega.
2: Quantos testemunhos se formam nos bastidores da existência? Pessoas que pensavam estar sozinhas, mas foram surpreendidas pelo cuidado do Senhor. Famílias restauradas, vidas transformadas, sonhos ressuscitados. A mão de Deus age com ternura, desfazendo os nós do medo, restaurando o ânimo, levantando os caídos. Cada história contada, cada vitória celebrada, cada lágrima recolhida, compõe a grande sinfonia da graça.
1: Mesmo nos dias em que a fé parece pequena, é suficiente para mover montanhas, pois a força não está no tamanho da fé, mas em quem se crê. Deus honra os pequenos começos, valoriza as orações simples, recebe os louvores frágeis. Ele não exige perfeição, mas entrega. E quanto mais se entrega, mais se percebe que o medo perde espaço, que a esperança cresce, que a confiança amadurece. No correr do tempo, é fácil esquecer das vitórias antigas, das respostas já recebidas, dos livramentos passados. Por isso, é importante trazer à memória tudo aquilo que pode dar esperança. Relembrar o que Deus já fez, contar as bênçãos, enumerar os feitos do Senhor. Isso não é nostalgia, mas combustível para enfrentar os novos desafios. Quem se lembra do que Deus fez ontem, enfrenta o amanhã com mais coragem.
3: Quando o medo vier com força, quando a angústia apertar, quando o futuro parecer incerto, o convite da palavra permanece: olhar para o alto, buscar a presença, esperar com paciência. O Senhor nunca se atrasa. Ele chega no tempo certo, faz tudo novo, surpreende com sua criatividade, revela caminhos onde não havia trilha.
1: Na companhia do Altíssimo, o impossível deixa de ser obstáculo. Portas que pareciam fechadas se abrem. Sonhos antigos ganham nova vida. Situações perdidas se transformam em vitórias. O que era vergonha se torna dupla honra. Deus é especialista em transformar histórias. O medo, então, já não dita as regras. Ele pode até sussurrar, mas já não domina. O coração aprende a descansar. A alma encontra repouso, a mente silencia as dúvidas, porque o amor de Deus lança fora todo medo.
2: No cair da noite, quando tudo parece mais escuro, a promessa de Deus é de companhia constante. Ele nunca dorme, nunca descuida, nunca se esquece. Nos dias bons, agradeça. Nos dias maus, confia. Em todos os dias, adore. O louvor tem o poder de dissipar as trevas, de atrair a presença, de fortalecer a alma. No final de cada jornada, quando o tempo passar e as lembranças forem a bagagem, será possível ver que cada momento de medo foi superado por causa da graça de Deus. Cada crise foi vencida não pela força do braço, mas pela mão do Senhor. Cada passo, mesmo vacilante, foi sustentado pelo amor que jamais falha. E se restar alguma dúvida, basta olhar para a cruz, para o sacrifício perfeito, para a vitória já conquistada.
1: Por isso, siga em frente, um dia de cada vez, com um olhar fixo em Jesus. O medo pode vir, mas a fé caminha junto. O medo pode gritar, mas a voz de Deus é mais forte. O medo pode tentar paralisar, mas a promessa do Senhor impulsiona. O medo pode escurecer o caminho, mas a luz da presença dissipa as trevas. Não desista, não volte atrás, não se entregue ao desânimo. O Deus que começou a boa obra é fiel para completá-la. Ele prometeu estar com você até o fim.
2: Afinal, resta uma certeza tranquila. Nenhum medo é maior do que o amor de Deus. Nenhuma ameaça é mais poderosa do que sua presença. Nenhuma noite é tão escura que a luz do Senhor não possa clarear. Nenhuma lágrima é desperdiçada. Nenhuma oração é em vão.
3: Nenhum sonho é esquecido. O Deus que chama pelo nome.

0: homem que conhece cada detalhe, que cuida com zelo, permanece ao seu lado em todos os caminhos.
1: Assim, cada respiração se transforma em adoração. Cada dia é mais uma oportunidade de confiar. Cada vitória é motivo de gratidão. O medo já não é senhor, mas servo. O coração já não é refém, mas livre. A jornada já não é solitária, mas conduzida pela mão do Pai. A vida é vivida não sob o peso do temor, mas sob a leveza da fé. E quem aprende a viver assim descobre que, de glória em glória, o medo vai ficando para trás, enquanto a confiança cresce, floresce, amadurece, porque, em Cristo, a vitória é certa, sempre. E assim a caminhada continua, dia após dia, em passos de fé, sem pressa e sem pausa. Porque quem anda com Deus aprende a confiar mesmo, quando não vê a saída. O medo até pode tentar fazer morada, mas quando a confiança está bem alicerçada no Senhor, não há vento, tempestade ou adversidade que consiga derrubar. O segredo nunca foi negar a existência do medo, mas nunca permitir que ele tenha a última palavra. No silêncio das madrugadas, quando os pensamentos são mais intensos e o coração parece mais vulnerável, é ali que se experimenta a profundidade do cuidado de Deus. Ele visita cada quarto escuro, cada alma inquieta, cada lágrima derramada em segredo. Ele entende os temores que nem mesmo ousamos compartilhar, os receios que preferimos esconder. Deus não se assusta com a nossa fragilidade, não reprova o nosso choro, não rejeita a nossa fraqueza. Pelo contrário, Ele se aproxima ainda mais, com consolo, com paz, com renovo. Há uma promessa para cada estação da vida, um socorro para cada crise, uma resposta para cada oração sincera. O medo nunca será maior do que o Deus que cuida, nunca será mais profundo do que a graça que restaura. Mesmo que o caminho pareça estreito e o horizonte se mostre turvo, Deus continua escrevendo histórias de superação, traçando planos de paz, preparando novos capítulos para quem não desiste de confiar. Olhando para trás, percebe-se que os maiores avanços não vieram dos dias fáceis, mas dos dias de luta. Os músculos da fé crescem sob o peso das provações. A sensibilidade à voz de Deus aumenta. Quando tudo mais silencia, a maturidade espiritual nasce do enfrentamento dos próprios medos. Quem aprende a se levantar após cada tropeço descobre que a força não está na ausência de quedas, mas na disposição de recomeçar sempre. A graça de Deus é suficiente para cada manhã. Ele renova a esperança a cada amanhecer, fortalece as mãos cansadas, cura as feridas invisíveis, restaura a confiança e prepara oportunidades inesperadas. Nada do que acontece escapa à sua soberania. Nenhuma dor é desperdiçada, nenhum medo é inútil quando é colocado diante dele. O Senhor sabe transformar a ansiedade em oração, o desespero em louvor, a dúvida em certeza, a espera em crescimento. O tempo de Deus não é o mesmo que o dos homens. Muitas vezes é preciso aprender a esperar, a confiar sem entender, a descansar sem enxergar. O tempo de espera, longe de ser desperdício, é campo fértil, onde a fé cria raízes profundas. Deus não apressa processos, mas trabalha em silêncio, moldando o caráter, alinhando propósitos, preparando o coração para receber o novo. A cada novo dia, a graça de Deus está disponível para vencer mais um medo, superar mais um desafio, atravessar mais um vale. O segredo é não caminhar sozinho, não tentar suportar o peso das preocupações sem repartir com o Senhor. Quando a carga parece pesada demais, é hora de entregar, de lançar sobre Ele toda a ansiedade, porque Ele tem cuidado de cada detalhe. A confiança amadurecida pela experiência ensina que Deus nunca falha. Ele abre caminhos onde não há saída, envia provisão onde parecia impossível, acalma a tempestade com uma palavra, restitui o que foi perdido, levanta do pó aquele que foi humilhado, honra quem permanece fiel. O medo não resiste ao toque do amor divino, não suporta a luz da presença do Altíssimo, não sobrevive onde há adoração sincera. Por isso, não é preciso se envergonhar dos dias difíceis, das noites de luta, dos momentos de dúvida. São justamente nesses dias que se conhece melhor o Deus da esperança, o Consolador, o Príncipe da Paz. Ele sabe cuidar do que é impossível para as mãos humanas. Ele recolhe as lágrimas, fortalece o espírito, renova a visão. O que parecia fim se torna recomeço. O que parecia perda se transforma em ganho. O que era medo se converte em testemunho. A vida de quem confia nunca é desperdiçada. Mesmo que o mundo não perceba, mesmo que outros não compreendam, Deus vê cada esforço, cada passo, cada renúncia, cada lágrima. e Ele recompensa. A sua fidelidade se manifesta de geração em geração. Os testemunhos se multiplicam, as histórias de superação se espalham, a fé se espalha como perfume no vento.
0: Olhando para o futuro, não é preciso temer o que virá. O mesmo Deus que sustentou no passado, que esteve presente no presente, já habita o amanhã. Ele prepara caminhos, alinha encontros, cuida dos detalhes, derrama favor e graça. Cada dia é presente, cada respiração é prova de que há propósito. Cada amanhecer é convite à confiança. A fé não elimina o medo, mas o coloca em seu devido lugar, sob os pés daquele que já venceu todas as coisas.
1: Por isso a caminhada prossegue. Um passo de cada vez, uma oração de cada vez, uma escolha de confiança cada manhã. O medo pode até sussurrar, mas a voz de Deus sempre será mais alta. Ele diz, não temas, eu sou contigo. Essa palavra ecoa nos vales, ressoa nos montes, alcança o mais íntimo do coração, reacende a chama da esperança e sustenta até o fim.
0: E ao fim da estrada, quando tudo for silêncio e o cansaço quiser tomar conta, haverá uma última certeza. Valeu a pena confiar. Deus esteve presente em todos os momentos, em cada detalhe, em cada vitória e até mesmo em cada lágrima. O medo foi vencido não pela força humana, mas pela força do Deus vivo, que faz infinitamente mais do que tudo o que se possa pedir ou imaginar. A Ele toda honra, toda glória, todo louvor, agora e sempre. Em Cristo, somos mais que vencedores. Não há medo capaz de apagar a luz da fé. O amor de Deus lança fora todo temor. E a vida assim vivida é testemunho do poder de um Deus que nunca falha.
1: Ó Pai, Tu és aquele que conhece o mais íntimo do nosso ser. Tu vês cada lágrima que cai em silêncio, cada angústia que nem conseguimos expressar em palavras. Quantas vezes caminhamos sobrecarregados, pensando que estamos sozinhos, quando, na verdade, Tu sempre estiveste ao nosso lado, segurando a nossa mão, renovando as nossas forças.
0: Senhor, pedimos que a Tua luz venha dissipar toda a sombra de medo. Que a Tua presença cubra cada lar, cada família, cada vida que agora se coloca diante de Ti. Toca, Senhor, nos pensamentos, renova a esperança, levanta os que estão abatidos, fortalece aqueles que estão cansados da caminhada. Que o Teu amor preencha cada vazio e cure cada ferida. Que o Teu Espírito Santo traga a paz que excede todo o entendimento e que todo medo seja agora lançado fora pelo poder do nome de Jesus.
1: Abençoa, Senhor, quem sofre por antecipação, quem teme pelo futuro, quem enfrenta crises, lutas ou solidão. Que o Teu cuidado seja sentido de maneira sobrenatural. Que a Tua palavra encontre solo fértil em nossos corações e que possamos sempre nos lembrar de que não estamos sozinhos, como está escrito em Isaías 41:10. Não temas, porque eu sou contigo. Não te assombres, porque eu sou o teu Deus. Eu te fortaleço e te ajudo e te sustento com a destra da minha justiça.
0: Senhor, ajuda-nos a descansar no teu cuidado, a entregar os nossos dias, a confiar mesmo quando não entendemos, a louvar mesmo quando o medo bater à porta. Renova-nos com teu poder. Que o Espírito Santo seja o nosso consolo, nosso conselheiro, nosso amigo mais próximo. Enche-nos de coragem para avançar, de fé para perseverar, de amor para suportar todas as coisas e de esperança que não morre jamais.
1: Colocamos nas Tuas mãos o nosso presente, o nosso futuro, os nossos sonhos, os nossos projetos, a nossa casa, a nossa mente, a nossa saúde, tudo o que somos e temos. Que a Tua vontade se cumpra acima de tudo. Que a Tua glória se manifeste em cada detalhe. Que o Teu nome seja exaltado por meio das nossas vidas.
0: Que o Senhor, que venceu o medo, a morte e o pecado, nos faça também vencedores, mais do que vencedores, em todas as coisas. Que saiamos desta mensagem fortalecidos, encorajados, prontos para enfrentar qualquer tempestade, certos de que jamais estaremos sozinhos.
1: Assim oramos, certos de que ouvimos a Tua voz nesta noite, certos de que o Teu amor nos acompanha, certos de que a vitória já é nossa, em nome do Pai, do Filho e do Espírito Santo. Amém.

0: Capítulo 4. Estando eles falando ao povo, sobrevieram sacerdotes e o capitão do templo e saduceus, doendo-se muito de que ensinassem o povo e anunciassem em Jesus a ressurreição dentre os mortos, e lançaram mão deles e os encerraram na prisão até ao dia seguinte, pois já era tarde. Muitos, porém, dos que ouviram a palavra, creram, e chegou o número desses homens a quase 5.000. E aconteceu no dia seguinte, reuniram-se em Jerusalém os seus principais, os anciãos e os escribas, e Anás, o sumo sacerdote, e Caifás, e João, e Alexandre, e todos quanto haviam da linhagem do sumo sacerdote. E pondo-se no meio, perguntaram: com que poder, ou em nome de quem fizestes isto? Então Pedro, cheio do Espírito Santo, lhes disse: principais do povo, e vós, anciãos de Israel, visto que hoje somos interrogados acerca do benefício feito a um homem enfermo e do modo como foi curado, seja conhecido de vós todos e de todo o povo de Israel que, em nome de Jesus Cristo, o Nazareno, aquele a quem vós crucificastes e a quem Deus ressuscitou dentre os mortos, em nome desse é que este está são diante de vós. Ele é a pedra que foi rejeitada por vós, os edificadores, a qual foi posta por cabeça de esquina. E em nenhum outro há salvação, porque também debaixo do céu nem outro nome há dado entre os homens pelo qual devamos ser salvos. Então eles, vendo a ousadia de Pedro e João, informados de que eram homens sem letras e indoutos, maravilharam-se e reconheceram que eles haviam estado com Jesus. E vendo estar com eles o homem que fora curado, nada tinham que dizer em contrário. Todavia, mandando-os sair fora do conselho, conferenciaram entre si, dizendo: que havemos de fazer a estes homens? Porque a todos os que habitam em Jerusalém é manifesto que por eles foi feito um sinal notório, e não podemos negar. Mas para que não se divulgue mais entre o povo, ameacemo-los para que não falem mais nesse nome a homem algum.
1: E chamando-os, disseram-lhes que absolutamente não falassem, nem ensinassem no nome de Jesus. Respondendo, porém, Pedro e João, lhes disseram: julgai vós se é justo diante de Deus ouvir-vos antes a vós do que a Deus.
0: Porque não podemos deixar de falar do que temos visto e ouvido. Mas eles ainda os ameaçaram mais, e não achando motivo para os castigar, deixaram-nos ir, por causa do povo, porque todos glorificavam a Deus pelo que acontecera. Pois tinha mais de 40 anos o homem em que se operara aquele milagre de saúde.
1: E soltos eles, foram para os seus e contaram tudo o que lhes disseram os principais dos sacerdotes e os anciãos.
0: E ouvindo eles isto, unânimes levantaram a voz a Deus e disseram: Senhor, tu és o Deus que fizeste o céu e a terra, e o mar e tudo que neles há, que disseste pela boca de Davi, teu servo: porque bramaram os gentios, e os povos pensaram coisas vãs. Levantaram-se os reis da terra, e os príncipes se ajuntaram a uma, contra o Senhor e contra o seu ungido.
1: Porque verdadeiramente contra o teu santo filho Jesus, que tu ungiste, se ajuntaram não só Herodes, mas Pôncio Pilatos, com os gentios e os povos de Israel,
0: para fazerem tudo o que tua mão e teu conselho tinham anteriormente determinado que se havia de fazer. Agora, pois, ó Senhor, olha para as suas ameaças e concede aos teus servos que falem com toda a ousadia a tua palavra. Enquanto estendes a tua mão para curar, e para que se façam sinais e prodígios pelo nome de teu santo filho Jesus. E tendo orado, moveu-se o lugar em que estavam reunidos, e todos foram cheios do Espírito Santo, e anunciavam com ousadia a palavra de Deus. E era um o coração e a alma da multidão dos que criam, e ninguém dizia que coisa alguma do que possuía era sua própria. Mas todas as coisas lhes eram comuns. E os apóstolos davam com grande poder testemunho da ressurreição do Senhor Jesus, e em todos eles havia abundante graça. Não havia, pois, entre eles necessitado algum, porque todos os que possuíam herdades ou casas, vendendo-as, traziam o preço do que fora vendido e o depositavam aos pés dos apóstolos, e repartia-se a cada um, segundo a necessidade que cada um tinha. Então José, cognominado pelos apóstolos Barnabé, que traduzido é Filho da Consolação, levita natural de Chipre, possuindo uma herdade, vendeu-a e trouxe o preço e o depositou aos pés dos apóstolos.

0: Abacuque 3, versículos 17 e 18, porquanto, ainda que a figueira não floresça, nem haja fruto na vide, o produto da oliveira minta e os campos não produzam mantimento, todavia eu me alegrarei no Senhor, exultarei no Deus da minha salvação. A verdadeira alegria não depende das circunstâncias, mas da certeza de que Deus é fiel e está conosco em qualquer estação da vida.
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Santo, purifica o que não consegui resolver. Se tua cruz alcançar meu espírito, nada desta vida poderá me deter. O mesmo Cristo que perdoou a pecadora, o mesmo Deus que encontrou Manassés, entra de novo na estrada do meu arrependimento e a tua graça.

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1: Isaías 43, versículo 2. Quando passares pelas águas, estarei contigo, e quando pelos rios, eles não te submergirão. Quando passares pelo fogo, não te queimarás, nem a chama arderá em ti. A promessa de Deus não é ausência de lutas, mas presença constante e proteção em meio a elas.

0: Isaías 42, versículo 3. A cana trilhada não quebrará nem apagará o pavio que fumega. Deus não descarta quem está ferido ou fraco, pelo contrário, restaura com cuidado e reacende a chama da esperança.
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0: Isaías 55, versículo 9. Porque assim como os céus são mais altos do que a terra, assim são os meus caminhos mais altos do que os vossos caminhos, e os meus pensamentos mais altos do que os vossos pensamentos. Muitas vezes não entendemos o agir de Deus, mas podemos confiar que seus planos são mais elevados e perfeitos do que qualquer coisa que possamos imaginar.
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1: Isaías 61, versículo 3. E ordenar acerca dos tristes de Sião, que se lhes dê ornamento por cinza, óleo de gozo por tristeza, veste de louvor por espírito angustiado. Deus troca nossa dor por beleza e alegria, revestindo-nos com louvor no lugar da angústia e nos levantando com dignidade.

Capítulo 5. Mas um certo homem chamado Ananias, com Safira, sua mulher, vendeu uma propriedade e reteve parte do preço, sabendo-o também sua mulher, e levando uma parte, a depositou aos pés dos apóstolos. Disse então Pedro: Ananias, por que encheu Satanás o teu coração? Para que mentisses ao Espírito Santo e retivesses parte do preço da herdade? Guardando-a, não ficava para ti, e vendida, não estava em teu poder? Por que formaste este desígnio em teu coração? Não mentiste aos homens, mas a Deus. E Ananias, ouvindo estas palavras, caiu e expirou. E um grande temor veio sobre todos os que isto ouviram. E levantando-se os moços, cobriram o morto, e transportando-o para fora, o sepultaram. E passando um espaço quase de 3 horas, entrou também sua mulher, não sabendo o que havia acontecido, e disse-lhe Pedro: Dize-me, vendestes, portanto, aquela herdade? E ela disse: Sim, portanto. Então Pedro lhe disse: Por que é que entre vós vos concertastes para tentar o Espírito do Senhor? Eis aí a porta aos pés dos que sepultaram teu marido, e também te levarão a ti. E logo caiu aos seus pés e expirou. E entrando os moços, acharam-na morta, e a sepultaram junto do seu marido. E houve um grande temor em toda a igreja, e em todos os que ouviram essas coisas. E muitos sinais e prodígios eram feitos entre o povo pelas mãos dos apóstolos, e estavam todos unanimemente no alpendre de Salomão. Dos outros, porém, ninguém ousava juntar-se a eles, mas o povo tinha-os em grande estima. E a multidão dos que criam no Senhor, tanto homens como mulheres, crescia cada vez mais, de sorte que transportavam os enfermos para as ruas, e os punham em leitos e em camilhas, para que ao menos a sombra de Pedro, quando este passasse, cobrisse alguns deles. E até das cidades circunvizinhas concorria muita gente a Jerusalém, conduzindo enfermos e atormentados de espíritos imundos, os quais eram todos curados. E levantando-se sumo sacerdote, todos os que estavam com ele, e eram eles da seita dos saduceus, encheram-se de inveja, e lançaram mão dos apóstolos, e os puseram na prisão pública. Mas de noite um anjo do Senhor abriu as portas da prisão, e tirando-os para fora, disse: Ide, e apresentai-vos no templo, e dizei ao povo todas as palavras desta vida. E ouvindo eles isto, entraram de manhã cedo no templo e ensinavam. Chegando, porém, o sumo sacerdote e os que estavam com ele, convocaram o conselho, e a todos os anciãos dos filhos de Israel, e enviaram ao cárcere, para que de lá os trouxessem. Mas tendo lá ido os servidores, não os acharam na prisão, e voltando-lhe o anunciaram, dizendo: Achamos realmente o cárcere fechado, com toda a segurança e os guardas que estavam lá fora, diante das portas. Mas quando abrimos, ninguém achamos dentro. Então o sumo sacerdote, o capitão do templo e os chefes dos sacerdotes, ouvindo essas palavras, estavam perplexos acerca deles e do que viria a ser aquilo. E chegando um, anunciou-lhes, dizendo: Eis que os homens que encerrastes na prisão estão no templo e ensinam o povo. Então foi o capitão com os servidores. Eu os trouxe, não com violência, porque temiam ser apedrejados pelo povo. E trazendo-os, os apresentaram ao conselho, e o sumo sacerdote os interrogou, dizendo: Não vos admoestamos nós, expressamente, que não ensinasses nesse nome? E eis que encheste Jerusalém dessa vossa doutrina, e quereis lançar sobre nós o sangue deste homem. Porém, respondendo Pedro e os apóstolos, disseram: Mais importa obedecer a Deus do que aos homens. O Deus de nossos pais ressuscitou a Jesus, o qual vós matastes, suspendendo-o no madeiro. Deus, com sua destra, o elevou a príncipe e salvador, para dar a Israel o arrependimento e a remissão dos pecados. E nós somos testemunhas acerca destas palavras, nós e também o Espírito Santo, que Deus deu àqueles que lhe obedecem. E ouvindo eles isto, se enfureciam, e deliberaram matá-los. Mas levantando-se no conselho,
um certo fariseu chamado Gamaliel, doutor da lei, venerado por todo o povo, mandou que por um pouco levasse para fora os apóstolos. E disse-lhes: Homens israelitas, acautelai-vos a respeito do que haveis de fazer a estes homens, porque antes desses dias levantou-se Teudas, dizendo ser alguém. A este se ajuntou o número de uns 400 homens, o qual foi morto, e todos os que lhe deram ouvidos foram dispersos e reduzidos a nada. Depois deste, levantou-se Judas, o Galileu, nos dias do alistamento, e levou muito povo após si. Mas também este pereceu, e todos os que lhe deram ouvidos foram dispersos. E agora digo-vos, dai de mão a estes homens, e deixai-os, porque se este conselho ou esta obra é de homens, se desfará. Mas se é de Deus, não podereis desfazê-la, para que não aconteça serdes também achados combatendo contra Deus. E concordaram com ele. E chamando os apóstolos, e tendo-os açoitado, mandaram que não falassem no nome de Jesus, e os deixaram ir. Retiraram-se, pois, da presença do conselho, regozijando-se de terem sido julgados dignos de padecer afronta pelo nome de Jesus. E todos os dias, no templo e nas casas, não cessavam de ensinar.

meus irmãos, olhai para os campos, eles já estão brancos para a ceifa, o sol está se pondo e o dono da seara está voltando.

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1: João 16, versículo 33. Tenho-vos dito isto, para que em mim tenhais paz. No mundo tereis aflições, mas tende bom ânimo, eu venci o mundo. Em meio às lutas, Jesus nos lembra que a vitória já foi conquistada, e é nele que encontramos a paz que não depende das circunstâncias.

0: Jeremias 29, versículo 11: Porque eu bem sei os pensamentos que penso de vós, diz o Senhor, pensamentos de paz e não de mal, para vos dar o fim que esperais. Mesmo quando não vemos saída, podemos descansar sabendo que Deus já planejou um futuro de esperança e paz para nós.
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Ouve-me, ó Senhor, ouve-me, para que esse povo conheça que Tu és o Senhor Deus. Não pelo meu nome, mas pelo Teu santo nome. Que caia fogo, não para destruir os homens,

0: Miqueias 7, versículo 8. Não te alegres a meu respeito a minha inimiga, ainda que eu tenha caído, levantar-me-ei. Se morar nas trevas, o Senhor será a minha luz. Mesmo quando tropeçamos, Deus nos ergue e ilumina os lugares escuros da nossa alma, transformando derrotas em recomeços.
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1: Mateus 11, versículos 28 e 29. Vinde a mim, todos os que estáis cansados e oprimidos, e eu vos aliviarei. Tomai sobre vós o meu jugo, e aprendei de mim, que sou manso e humilde de coração, e encontrareis descanso para as vossas almas. Jesus nos convida a trocar nosso fardo pesado pela leveza de sua presença, recebendo alívio e descanso verdadeiro.

0: Na 1, versículo 7, o Senhor é bom, uma fortaleza no dia da angústia, e conhece os que confiam nele. Em tempos difíceis, Deus é nosso refúgio seguro e conhece intimamente aqueles que escolhem descansar em sua fidelidade.
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2: Capítulo 6. Ora, naqueles dias, crescendo o número dos discípulos, houve uma murmuração dos gregos contra os hebreus, porque suas viúvas eram desprezadas no ministério cotidiano. E os 12, convocando a multidão dos discípulos, disseram: Não é razoável que nós deixemos a palavra de Deus e servamos as mesas. Escolhei, pois, irmãos dentre vós, 7 homens de boa reputação, cheios do Espírito Santo e de sabedoria, as quais constituamos sobre este importante negócio. Mas nós perseveraremos na oração e no ministério da palavra. E este parecer contentou a toda a multidão e elegeram Estevão, homem cheio de fé e do Espírito Santo, e Felipe, e Prócoro, e Nicanor, e Timão, e Parmenas, e Nicolau, prosélito de Antioquia, e os apresentaram ante os apóstolos. E estes, orando, lhes impuseram as mãos. E crescia a palavra de Deus. E em Jerusalém se multiplicava muito o número dos discípulos, e grande parte dos sacerdotes obedecia à fé. E Estevão, cheio de fé e de poder, fazia prodígios e grandes sinais entre o povo. E levantaram-se alguns, que era da sinagoga chamada dos Libertinos, e dos Cirineus e dos Alexandrinos, e dos que eram da Cilícia e da Ásia, e disputavam com Estevão, e não podiam resistir à sabedoria e ao espírito com que falava. Então subornaram os homens para que dissessem: Ouvimos-lhes proferir palavras blasfemas contra Moisés e contra Deus. E excitaram o povo, os anciãos e os escribas, e investindo contra ele, o arrebataram e o levaram ao conselho. E apresentaram falsas testemunhas que diziam: Este homem não cessa de proferir palavras blasfemas contra este santo lugar e a lei. Porque nós lhe ouvimos dizer que esse Jesus Nazareno há de destruir este lugar e mudar os costumes que Moisés nos deu. Então, todos os que estavam assentados no conselho, fixando os olhos nele, viram o seu rosto como o rosto de um anjo.

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1: Romanos 8, versículo 31. Se Deus é por nós, quem será contra nós? A convicção de que Deus está ao nosso lado remove o medo e nos fortalece para enfrentar qualquer oposição ou desafio.

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1: Salmos 30, versículo 5. O choro pode durar uma noite, mas a alegria vem pela manhã. Nenhuma dor é eterna quando vivemos com Deus. A noite pode ser escura, mas o amanhecer sempre traz esperança e renovação.

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1: Salmo 121, versículos 1 e 2. Elevo os meus olhos para os montes, de onde me virá o socorro? O meu socorro vem do Senhor que fez o céu e a terra. Quando os problemas parecem gigantes, levantamos nossos olhos e lembramos que o nosso auxílio vem do Criador, que tem poder sobre tudo e todos.

0: Salmo 139, versículos 9 e 10. Se tomar as asas da alva, se habitar nas extremidades do mar, até ali a tua mão me guiará e a tua destra me susterá. Não há lugar distante demais onde o cuidado de Deus não nos alcance, pois sua presença é constante e inescapável.
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0: Capítulo 7. E disse o sumo sacerdote: Porventura é isto assim? E ele disse: Homens, irmãos e pais, ouvi. O Deus da glória apareceu a nosso pai Abraão, estando na Mesopotâmia, antes de habitar em Harã, e disse-lhe: Sai da tua terra e dentre a tua parentela, e dirige-te à terra que eu te mostrar. Então saiu da terra dos caldeus e habitou em Harã.
1: E dali, depois que seu pai faleceu, Deus o trouxe para esta terra em que habitais agora.
0: E não lhe deu herança, nem ainda o espaço de um pé, mas prometeu que lhe daria a posse dela, e depois dele a sua descendência, não tendo ele ainda filho. E falou Deus assim: que a sua descendência seria peregrina em terra alheia, e a sujeitariam à escravidão, e a maltratariam por 400 anos. E eu julgarei a nação que os tiver escravizado, disse Deus. E depois disto sairão e me servirão neste lugar. Deu-lhe a aliança da circuncisão. E assim gerou a Isaque. E o circuncidou ao oitavo dia, e Isaque a Jacó, e Jacó aos 12 patriarcas. E os patriarcas, movidos de inveja, venderam José para o Egito, mas Deus era com ele, e livrou-o de todas as suas tribulações. Ele deu graça e sabedoria ante o faraó, rei do Egito, que o constituiu governador sobre o Egito e toda a sua casa. Sobreveio, então, a todo o país do Egito e de Canaã, fome e grande tribulação. E nossos pais não achavam alimentos. Mas, tendo ouvido Jacó que no Egito havia trigo, enviou ali nossos pais, a primeira vez. E na segunda vez foi José, conhecido por seus irmãos. E a sua linhagem foi manifesta a Faraó. E José mandou chamar a seu pai Jacó e a toda a sua parentela, que era de 75 almas. E Jacó desceu ao Egito, e morreu ele e nossos pais, e foram transportados para Siquém e depositados na sepultura que Abraão comprara por certa soma de dinheiro aos filhos de Hemor, pai de Siquém. Aproximando-se, porém, o tempo da promessa que Deus tinha feito a Abraão, o povo cresceu e se multiplicou no Egito, até que se levantou outro rei, que não conhecia a José. Esse, usando de astúcia contra nossa linhagem, maltratou nossos pais, a ponto de os fazer enjeitar as suas crianças, para que não se multiplicassem. Nesse tempo nasceu Moisés, e foi criado 3 meses em casa de seu pai, e sendo enjeitado, tomou a filha de Faraó e o criou como seu filho. E Moisés foi instruído em toda a ciência dos egípcios e era poderoso em suas palavras e obras. E quando completou a idade de 40 anos, veio-lhe ao coração ir visitar seus irmãos, os filhos de Israel. E vendo maltratado um deles, o defendeu e vingou o ofendido, matando o egípcio. E ele cuidava que seus irmãos entenderiam que Deus lhe havia de dar a liberdade pela sua mão, mas eles não entenderam. E no dia seguinte, pelejando eles, foi por eles visto e quis levá-los à paz, dizendo: Homens, sois irmãos, por que vos agravais um ao outro? E o que ofendia o seu próximo o repeliu, dizendo: Quem te constituiu príncipe e juiz sobre nós? Queres tu matar-me, como ontem mataste o egípcio? E a esta palavra fugiu Moisés, e esteve como estrangeiro na terra de Midiã, onde gerou 2 filhos. E completando 40 anos, apareceu-lhe o anjo do Senhor no deserto do monte Sinai, numa chama de fogo, no meio de uma sarça. Então Moisés, quando viu isto, se maravilhou da visão, e aproximando-se para observar, foi-lhe dirigida a voz do Senhor, dizendo: Eu sou o Deus de teus pais, o Deus de Abraão, o Deus de Isaque e o Deus de Jacó. E Moisés, todo trêmulo, não ousava olhar. E disse-lhe o Senhor: Tira as alparques dos teus pés, porque o lugar em que estás é terra santa. Tenho visto atentamente a aflição do meu povo que está no Egito, e ouvi os seus gemidos, e desci a livrá-los. Agora, pois, vem e enviar-te-ei ao Egito.
1: A este Moisés, ao qual haviam negado, dizendo: Quem te constituiu príncipe e juiz? A este enviou Deus como príncipe libertador, pela mão do anjo que lhe aparecera na sarça.
0: Foi este que os conduziu para fora, fazendo prodígios e sinais na terra do Egito, e no Mar Vermelho e no deserto, por 40 anos. Este é aquele Moisés que disse aos filhos de Israel: O Senhor, vosso Deus, vos levantará dentre vossos irmãos um profeta como eu. A ele ouvireis. Este é o que esteve entre a congregação no deserto, com o anjo que lhe falava no monte Sinai, e com nossos pais, o qual recebeu palavras de vida para nulas dar, ao qual nossos pais não quiseram obedecer, antes o rejeitaram, e em seu coração se tornaram ao Egito, dizendo a Arão: Faze-nos deuses que vão adiante de nós, porque é esse Moisés que nos tirou da terra do Egito, não sabemos o que lhe aconteceu. E naqueles dias fizeram o bezerro, e ofereceram sacrifícios ao ídolo, e se alegraram nas obras das suas mãos. Mas Deus se afastou e os abandonou a que servisse ao exército do céu, como está escrito no livro dos profetas: Porventura me oferecestes vítimas e sacrifícios no deserto por 40 anos, ó casa de Israel? Antes tomastes o tabernáculo de Moloque e a estrela do vosso deus Renfã. Transportava-os-ei, pois, para além da Babilônia. Estava entre nossos pais no deserto o tabernáculo do testemunho, como ordenara aquele que disse a Moisés que o fizesse segundo o modelo que tinha visto, o qual nossos pais, recebendo-o também, o levaram com Josué, quando entraram na posse das nações que Deus lançou para fora da presença de nossos pais, até aos dias de Davi, que achou graça diante de Deus e pediu que pudesse achar tabernáculo para o Deus de Jacó. E Salomão lhe edificou casa. Mas o Altíssimo não habita em templos feitos por mãos de homens, como diz o profeta: O céu é meu trono, e a terra o estrado dos meus pés. Que casa me edificareis? Diz o Senhor: Ou qual é o lugar do meu repouso? Porventura não fez a minha mão todas estas coisas? Homens de dura cerviz, e incircuncisos de coração e ouvido, vós sempre resistis ao Espírito Santo, assim vós sois como vossos pais. A qual dos profetas não perseguiram vossos pais? Até mataram os que anteriormente anunciaram a vinda do justo, do qual vós agora fostes traidores e homicidas. Vós, que recebestes a lei por ordenação dos anjos, e não a guardastes. E ouvindo eles isto, enfureciam-se em seus corações, e rangiam os dentes contra ele. Mas ele, estando cheio do Espírito Santo, fixando os olhos no céu, viu a glória de Deus e Jesus, que estava à direita de Deus, e disse: Eis que vejo os céus abertos, e o Filho do Homem, que está em pé, à mão direita de Deus. Mas eles gritaram com grande voz, taparam seus ouvidos e arremeteram unânimes contra ele. E expulsando da cidade, o apedrejavam. E as testemunhas depuseram as suas capas aos pés de um jovem chamado Saulo.
1: E apedrejaram a Estevão, que em invocação dizia: Senhor Jesus, recebe o meu espírito.
0: E pondo-se de joelhos, clamou com grande voz: Senhor, não lhes imputes esse pecado.
2: E tendo Salmos dito 34, isto, versículo adormeceu. 18: Perto está o Senhor dos que têm o coração quebrantado, e salva os contritos de espírito. Quando nos sentimos despedaçados, Deus se aproxima e nos resgata, transformando o quebrantamento em lugar de encontro com Ele.
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Ouve-me, ó Senhor, ouve-me, para que esse povo conheça que Tu és o Senhor Deus. Não pelo meu nome, mas pelo Teu santo nome. Que caia fogo, não para destruir os homens,

A paz do Senhor, minha querida irmã. Que bom que você está aqui. Que bom que ao final desta semana, nesta sexta-feira, você separou este tempo para quietar a alma e se encontrar com aquele que te conhece melhor do que você mesma. Respire fundo agora. Solte o ar devagar. Imagine que ao soltar o ar, você está deixando sair todo o peso dos dias que passaram, toda a correria, todas as palavras duras que talvez tenha ouvido, todas as cobranças que gritavam no seu ouvido. Este momento é um presente. Este lugar é um refúgio. Aqui não há pressa. Aqui não há performance. Aqui você pode ser apenas filha. Tire as sandálias da alma, pois o terreno que pisamos agora é santo. Sinta o vento suave do Espírito Santo tocar o seu rosto, trazendo frescor para o cansaço mental, trazendo bálsamo para as feridas que ninguém vê. Eu sei que você chegou até aqui, talvez sentindo que caminhou muito e viu pouco resultado. Sei que o coração por vezes aperta diante do silêncio, diante das coisas que parecem estagnadas. Mas hoje, quero convidar você a olhar para o que não se vê. Quero falar ao seu coração sobre o mistério da vida que acontece no escuro, sobre o que Deus está gerando no oculto. Muitas vezes, minha amada, medimos a nossa vida pelo que é visível, pelo que brilha, pelo que é aplaudido ou reconhecido. Mas o reino de Deus funciona de uma maneira diferente, uma maneira que a nossa ansiedade muitas vezes não compreende. Deus é um Deus de processos, e os processos mais vitais, os mais transformadores, acontecem longe dos holofotes, acontecem no segredo, acontecem no ventre da terra, acontecem no oculto de Deus. Pense na semente. Quando ela é lançada à terra, ela é coberta. Ela entra em um lugar de escuridão, de pressão, de umidade e de silêncio absoluto. Se olharmos para o campo logo após o plantio, parece que nada aconteceu. Parece que o trabalho do semeador foi em vão. A terra está lisa, marrom, silenciosa. Mas ali, embaixo daquela camada de solo, no lugar onde os olhos humanos não alcançam, a vida está explodindo. A casca está se rompendo. A raiz está buscando profundidade. A vida está sendo gerada no oculto. Talvez a sua vida, neste momento, pareça com esse campo silencioso. Você orou, você chorou, você entregou, você fez a

Isaías capítulo 45, versículo 3, dar-te-ei os tesouros escondidos, e as riquezas encobertas, para que saibas que eu sou o Senhor, o Deus de Israel, que te chama pelo teu nome. Perceba, minha irmã, que existem tesouros que só são encontrados na escuridão. Existem riquezas espirituais, maturidade, confiança e intimidade com Deus que só são acessadas quando as luzes se apagam e ficamos a sós com Ele no oculto. É nesse lugar secreto que Deus está tecendo a sua vitória. Não a vitória que o mundo aplaude, mas a vitória que permanece para a eternidade. Você pode estar se perguntando, mas Senhor, por que a demora? Por que esse tempo de espera que tanto me aflige? A espera é o útero dos milagres. Nenhuma vida humana é formada instantaneamente. São necessários 9 meses de formação silenciosa. Dia após dia, célula após célula, no segredo do ventre materno. Davi, o grande rei de Israel, antes de ser exaltado diante do povo, foi forjado no oculto dos pastos, cuidando de ovelhas, enfrentando ursos e leões, quando ninguém estava olhando. Foi lá na solidão, no anonimato, que ele desenvolveu a adoração que mudaria a história. Foi lá que ele aprendeu a depender de Deus. O que Deus está fazendo em você agora, nesses dias em que você se sente invisível, é gerar a estrutura para o seu destino. Ele está fortalecendo a sua coluna espiritual, para que você não quebre quando o peso da bênção chegar. E é interessante notar como a natureza nos ensina sobre isso. O bambu chinês, por exemplo, passa anos crescendo apenas para baixo. Ele lança raízes profundas, metros e metros de raízes, e na superfície nada se vê. Durante anos, parece que a semente morreu. Mas de repente, em um curto período, ele cresce alturas impressionantes. Por quê? Porque ele passou anos sendo gerado no oculto. Se ele crescesse antes de ter raízes, o primeiro vento derrubaria. Deus não quer te dar um crescimento que te derrube. Deus quer te dar uma estrutura que te sustente. Ele está gerando raízes de confiança em você. Ele está gerando paciência. Ele está gerando um caráter aprovado. E isso, minha irmã, não se compra na farmácia. Não se adquire em um curso rápido. Isso se gera na oração, na lágrima escondida, no quarto fechado, na confiança teimosa de quem diz, eu não estou vendo, mas eu sei que o meu Redentor vive. Lembre-se do que nos diz a palavra sobre o reino de Deus. Como está escrito no Evangelho de Marcos, capítulo 4, versículos 26 a 29, o reino de Deus é assim como se um homem lançasse semente à terra, e dormisse, e se levantasse de noite ou de dia, e a semente brotasse e crescesse, não sabendo ele como, porque a terra por si mesma frutifica, primeiro a erva, depois a espiga, por último o grão cheio na espiga. Veja a beleza deste mistério, não sabendo ele como. Você não precisa entender como Deus vai fazer. Você não precisa entender como ele vai restaurar seu casamento, como ele vai abrir aquela porta de emprego, como ele vai curar essa enfermidade na alma. O como pertence a Deus. O seu papel é lançar a semente e confiar no processo da terra. Enquanto você dorme e acorda, enquanto você vive a sua rotina, Deus está trabalhando no nível molecular da sua história. O milagre está germinando. O inimigo da nossa alma tenta usar esse tempo de ocultamento para nos trazer medo. Ele sussurra que Deus esqueceu, que o tempo passou, que para você não tem mais jeito. Mas eu quero repreender essa voz de mentira agora, em nome de Jesus. O silêncio de Deus não é ausência. É concentração. Quando um cirurgião está realizando uma operação delicada, ele não conversa, ele se concentra. Deus está operando no seu coração, na sua vida, na vida dos seus. Ele está removendo o que precisa ser removido e implantando a vida nova. Há uma gestação espiritual acontecendo, e assim como uma mulher grávida sabe que há vida nela pelos movimentos internos, mesmo sem ver o rosto do bebê, você pode sentir os movimentos do Espírito Santo. Aquela paz que excede o entendimento no meio da guerra é um sinal de vida. Aquela vontade de chorar na presença dele é um sinal de que o coração de pedra está virando carne novamente. Nesta sexta-feira, talvez você esteja encerrando a semana se sentindo esgotada. Talvez a areia do deserto tenha queimado seus pés e o sol tenha sido impiedoso. Mas quero que você visualize agora uma chuva mansa começando a cair sobre a terra seca da sua alma. Sinta o cheiro de terra molhada subir. Essa água está descendo até as raízes. Deus está nutrindo o que Ele plantou em você. Não desista do processo. Não tente desenterrar a semente para ver se ela já brotou, pois isso pode matá-la. Apenas confie. Apenas adore. A adoração no tempo da espera é a água que irriga o milagre. Quando você louva mesmo sem ver, você está dizendo,

Vendo ao mundo espiritual que a sua fé não depende dos seus olhos, mas do caráter de Deus, e Deus é fiel. Ele não é homem para que minta, nem filho do homem para que se arrependa. Se ele falou, ele vai cumprir. Se ele prometeu, ele vai fazer. Pense em Isabel, que gerou João Batista na velhice. Pense em Ana, que gerou Samuel, através das lágrimas e da amargura de alma que se transformou em oração. O que era vergonha, Deus transformou em honra. O que era esterilidade, Deus transformou em fecundidade. O seu deserto não é o seu fim. O seu deserto é o canteiro de obras de Deus. Ele está gerando algo novo, algo que os olhos não viram, e ouvidos não ouviram, e não subiu ao coração do homem. O oculto é o laboratório de Deus. Deixe ele trabalhar. Deixe ele moldar. Deixe ele tecer os fios da sua história. Às vezes a dor que sentimos é a dor do crescimento. É a dor do esticar. É a dor de caber em um novo propósito. Não fuja da mão do oleiro. Permita que ele termine a obra. Minha irmã, não compare o seu bastidor com o palco dos outros. Não olhe para a vida da vizinha, da amiga, e pense que Deus privilegiou alguém e esqueceu de você. Cada semente tem seu tempo. O tempo do carvalho é diferente do tempo da grama. Você é um carvalho de justiça, plantado pelo Senhor, e carvalhos levam tempo, mas quando crescem, suas raízes são inabaláveis e sua sombra abriga muitos. O que Deus está gerando em você vai abençoar a sua casa, vai abençoar a sua linhagem, vai abençoar pessoas que você nem conhece ainda. O seu testemunho está sendo escrito. As páginas estão sendo preenchidas com tinta de graça e misericórdia. E quando esse tempo de ocultamento passar, e vai passar, a glória de Deus resplandecerá sobre ti de uma forma que ninguém poderá negar que foi a mão do Senhor que fez isso. Respire mais uma vez. Sinta a paz de quem não precisa estar no controle. Entregue a chave da despensa, a chave do coração, a chave do futuro nas mãos do Pai. Ele sabe cuidar de você. Ele cuida dos lírios do campo, ele cuida das aves do céu, e ele cuida com muito mais zelo de você. Filha amada, você não é um acidente. O momento que você vive não pegou Deus de surpresa. Ele já estava lá no futuro, preparando a mesa para você. O que está sendo gerado no oculto é grande, é santo, é poderoso. Guarde o seu coração na esperança. Vamos orar, vamos falar com o Pai agora. Se você puder, onde estiver, feche os seus olhos. Desligue-se das notificações, do barulho lá fora. Vamos nos entregar em oração. Vamos entregar a Deus o nosso coração falando com Ele, como quem fala com o melhor amigo, com o Pai de amor. Senhor, meu Deus e meu Pai, eu entro na Tua presença agora, trazendo esta minha irmã pelas mãos. Pai, Tu conheces o coração dela. Tu sabes, Senhor, quantas vezes ela chorou no travesseiro. Quantas vezes ela se sentiu invisível, esquecida, enterrada pelas circunstâncias da vida. Tu sabes o cansaço que ela carrega nesta sexta-feira, o peso de uma semana de lutas, de expectativas frustradas, de silêncios que doem. Mas nós cremos, ó Pai, que Tu és o Deus que trabalha no oculto. Nós cremos que, enquanto não vemos nada, Tu estás fazendo tudo. Eu peço agora, Espírito Santo, que o Senhor visite o ventre espiritual desta mulher. Onde houver sementes de sonhos que morreram, sopra vida. Onde houver raízes de amargura, arranca e planta esperança. Onde houver medo do futuro, traz a certeza da Tua providência. Senhor, ensina a Tua filha a esperar. Dá a ela a paciência do lavrador, que espera o precioso fruto da terra. Que ela não desanime diante da demora, mas que entenda que está sendo gerada, formada, preparada para um tempo de honra. Cura, Senhor, a ansiedade que quer roubar a paz. Acalma a tempestade interior, que ela sinta agora o Teu abraço, aquele abraço que junta os pedaços, que cola o que estava quebrado, que ela sinta que não está sozinha nesse deserto, que o Senhor é a nuvem de dia, e a coluna de fogo à noite. Guarda a mente dela, guarda as emoções dela, que nenhuma mentira do inimigo encontre lugar no coração dela. Nós declaramos que o que está sendo gerado no oculto é bendito, é forte, é para a glória do Teu nome. Fortalece as mãos cansadas e firma os joelhos vacilantes. Eu abençoo a vida dela, a casa dela, a família dela. Que o fim de semana seja de renovo, de descanso real, de sono tranquilo. Que ela acorde com novas misericórdias. Que a Tua luz brilhe nas frestas da alma dela. Nós Te agradecemos, Senhor, não apenas pelo que Tu fazes, mas por quem Tu és. Tu és fiel, Tu és bom, e o Teu amor dura para sempre. Recebemos o Teu renovo,
recebemos a tua paz e confiamos no teu tempo perfeito, em nome de Jesus. Amém. Minha querida irmã, receba esta paz que excede todo o entendimento. Sinta-se abraçada pelo próprio Pai Celestial neste momento. Guarde no coração o que Deus falou. A vida sendo gerada no silêncio. Não despreze os pequenos começos e nem o tempo de espera. Se esta palavra tocou o seu coração, se foi um bálsamo para sua alma nesta semana, eu quero te fazer um convite especial. Compartilhe este episódio com uma amiga, com uma irmã que precisa saber que Deus não a esqueceu. Seja uma semeadora de esperança na vida de alguém hoje. 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O seu testemunho edifica outras mulheres. E para encerrar, deixo ainda com você a certeza do salmista. Uma promessa para selar este momento. O Senhor completará o que me diz respeito. A tua benignidade, ó Senhor, dura para sempre. Não desampares as obras das tuas mãos. Que o Senhor te acompanhe, te escute e te fortaleça. Tenha um excelente final de semana e até o nosso próximo encontro na segunda-feira. Ore, leia a palavra, renove suas forças e volte aqui fortalecida para começar uma nova semana. Fique na paz.

0: Salmos 40, versículo 1. Esperei com paciência no Senhor, e Ele se inclinou para mim e ouviu o meu clamor. A espera pode ser difícil, mas quando perseveramos em fé, o Senhor se inclina para nos ouvir e responde no tempo certo.
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1: Salmo 68, versículo 5. Pai de órfãos e juiz de viúvas é Deus no seu lugar santo. Ele se coloca ao lado dos desamparados, defendendo os que não têm voz e cuidando dos que foram esquecidos pelo mundo.

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1: Salmos 91, versículo 4. Ele te cobrirá com as suas penas, e debaixo das suas asas te confiarás. A sua verdade será o teu escudo e broquel. Deus é como um abrigo seguro onde encontramos refúgio e proteção, guardados por sua fidelidade em cada detalhe da nossa vida.

0: Sofonias 3, versículo 17. O Senhor teu Deus está no meio de ti, poderoso para te salvar. Ele se deleitará em ti com alegria. Calar-se-á por seu amor, regozijar-se-á em ti com júbilo. A presença de Deus é fonte de salvação e prazer. Ele não apenas nos ama, mas se alegra em nos ter como seus filhos.
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2: Capítulo 8. E também Saulo consentiu na morte dele. E fez-se naquele dia uma grande perseguição contra a igreja que estava em Jerusalém. E todos foram dispersos pelas terras da Judeia e de Samaria, exceto os apóstolos. E uns homens piedosos foram enterrar Estevão, e fizeram sobre ele grande pranto. E Saulo assolava a igreja, entrando pelas casas, e arrastando homens e mulheres, os encerravam na prisão. Mas os que andavam dispersos iam por toda a parte, anunciando a palavra. E descendo Felipe à cidade de Samaria, lhes pregava a Cristo. E as multidões, unanimemente, prestavam atenção ao que Felipe dizia, porque ouviam e viam os sinais que ele fazia. Pois que os espíritos imundos saíam de muitos os que tinham, clamando em alta voz, e muitos paralíticos e coxos eram curados. E havia grande alegria naquela cidade. Estava ali um certo homem chamado Simão, que anteriormente exercera naquela cidade a arte mágica. Ele tinha iludido o povo de Samaria, dizendo que era uma grande personagem, a qual todos atendiam, desde o menor até o maior, dizendo: este é a grande virtude de Deus. E atendiam-no, porque já desde muito tempo os havia iludido com artes mágicas. Mas como crescem em Felipe, que lhes pregava acerca do reino de Deus e do nome de Jesus Cristo, se batizavam tanto os homens como mulheres, e criou até o próprio Simão. E sendo batizado, foi de contínuo com Felipe, e vendo os sinais e as grandes maravilhas que se faziam, estava atônito. Os apóstolos, pois, que estavam em Jerusalém, ouvindo que Samaria recebera a palavra de Deus, enviaram para lá Pedro e João, os quais, tendo descido, oraram por eles para que recebessem o Espírito Santo. Porque sobre nenhum deles tinha ainda descido, mas somente eram batizados em nome do Senhor Jesus. Então, lhes impuseram as mãos e receberam o Espírito Santo. E Simão, vendo que pela imposição das mãos dos apóstolos era dado o Espírito Santo, lhes ofereceu dinheiro, dizendo: dai-me também a mim esse poder, para que aquele sobre quem eu puser as mãos receba o Espírito Santo. Mas disse-lhe Pedro: o teu dinheiro seja contigo para a perdição, pois cuidastes que o dom de Deus se alcança por dinheiro. Tu não tens parte nem sorte nesta palavra, porque o teu coração não é reto diante de Deus. Arrepende-te, pois, dessa tua iniquidade, e ora a Deus, para que porventura te seja perdoado o pensamento do teu coração. Pois vejo que estás em fel de amargura e em laço de iniquidade. Respondendo, porém, Simão disse: orai vós por mim ao Senhor, para que nada do que dissestes venha sobre mim. Tendo eles, pois, testificado e falado a palavra do Senhor, voltaram para Jerusalém. E em muitas aldeias os samaritanos anunciaram o Evangelho. E o anjo do Senhor falou a Felipe, dizendo: levanta-te e vai para o lado do sul, a caminho que desce de Jerusalém para Gaza, que está deserta. E levantou-se e foi. E eis que um homem etíope, eunuco, mordomo mor de Candace, rainha dos etíopes, o qual era superintendente de todos os seus tesouros, e tinha ido a Jerusalém para adoração, regressava, e assentado no seu carro lia o profeta Isaías. E disse o Espírito a Felipe: chega-te e ajunta-te a esse carro. E correndo Felipe, ouviu que lia o profeta Isaías e disse: entendes tu o que leis? E ele disse: como poderei entender, se alguém não me ensinar? E rogou a Felipe que subisse e com ele se assentasse. E o lugar da escritura que lia era este: foi levado como ovelha para o matadouro, e como está mudo o cordeiro diante do que o tosquia, assim não abriu a sua boca. Na sua humilhação foi tirado o seu julgamento. E quem contará a sua geração? porque a sua vida é tirada da terra. E respondendo o eunuco a Felipe, disse: Rogo-te, de quem diz isto o profeta? De si mesmo ou de algum outro? Então Felipe, abrindo a sua boca e começando nesta escritura, lhe anunciou a Jesus. Indo eles caminhando, chegaram ao pé de alguma água. E disse o eunuco: Eis aqui água. Que impede que eu seja batizado? E disse Felipe: É lícito se crês de todo o coração. E respondendo ele, disse: Creio que Jesus Cristo é o Filho de Deus. E mandou parar o carro, e desceram ambos à água, tanto Felipe como o eunuco, e o batizou. E quando saíram da água, o Espírito do Senhor arrebatou a Felipe, e não ouviu mais o eunuco. E jubiloso continuou o seu caminho. E Felipe se achou em Azoto, e indo passando, anunciava o evangelho em todas as cidades, até que chegou a Cesaré.

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1: Tiago 1, versículo 5. E se algum de vós tem falta de sabedoria, peça a Deus que a todos dá liberalmente, e o não lança em rosto, e se-lhe-á dada. Deus é a fonte de toda sabedoria. Quando buscamos direção, podemos confiar que Ele responde de forma generosa e sem repreensão.

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1: Cânticos dos Cânticos 2, versículo 10. O meu amado fala e me diz: levanta-te, amiga minha, formosa minha, e vem. O chamado de Deus eterno e amoroso, ele nos convida a sair da estagnação e caminhar com ele para lugares de vida e beleza,

0: Deuteronômio 31, versículo 8. O Senhor, pois, é aquele que vai adiante de ti. Ele será contigo, não te deixará, nem te desamparará. Não temas, nem te espantes. Não importa quão incerto seja o caminho, Deus já está lá antes de nós, garantindo sua presença constante e removendo o medo com a certeza do seu cuidado.
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Senhor. Muitos perguntam o motivo do meu sorriso. Não é porque tenho tudo, mas é porque te tenho. E servir a ti. Ah, servir a ti é minha maior recompensa.

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1: Filipenses 4, versículo 6. Não estejais inquietos por coisa alguma, antes as vossas petições sejam em tudo conhecidas diante de Deus pela oração e súplica. Com ação de graças, a ansiedade perde força quando a oração ocupa o seu lugar. Falar com Deus sobre tudo com gratidão nos mantém em paz e fortalece nossa fé.

Capítulo 9. E Saulo, respirando ainda ameaças e mortes contra os discípulos do Senhor, dirigiu-se ao sumo sacerdote e pediu-lhe cartas para Damasco, para as sinagogas, a fim de que, se encontrasse alguns daquela seita, quer homem, quer mulheres, os conduzisse preso a Jerusalém. E indo no caminho, aconteceu que, chegando perto de Damasco, subitamente o cercou um resplendor de luz do céu. E caindo em terra, ouviu uma voz que lhe dizia: Saulo, Saulo, por que me persegues? E ele disse: Quem és, Senhor? E disse o Senhor: Eu sou Jesus, a quem tu persegues. Duro é para ti recalcitrar contra os aguilhões. E ele, tremendo e atônito, disse: Senhor, que queres que eu faça? E disse-lhe o Senhor: Levanta-te e entra na cidade, e lá te será dito o que te convém fazer. E os homens que iam com ele pararam espantados ouvindo a voz, mas não vendo ninguém. E Saulo levantou-se da terra, e abrindo os olhos, não via a ninguém, e guiando-o pela mão, o conduziram a Damasco. E esteve 3 dias sem ver, e não comeu nem bebeu. E havia em Damasco um certo discípulo chamado Ananias, e disse-lhe o Senhor em visão: Ananias. E ele respondeu: Eis-me aqui, Senhor. Disse-lhe o Senhor: Levanta-te, e vai à rua chamada Direita, e pergunta em casa de Judas por um homem de Tarso chamado Saulo. Pois eis que ele está orando, e numa visão ele viu que entrava um homem chamado Ananias, e punha sobre ele a mão para que tornasse a ver. E respondeu Ananias: Senhor, há muitos ouvi acerca deste homem. Quantos males tem feito aos teus santos em Jerusalém? E aqui tem poder dos principais dos sacerdotes para prender a todos os que invocam o teu nome. Disse-lhe, porém, o Senhor: Vai, porque este é para mim um vaso escolhido, para levar o meu nome diante dos gentios, e dos reis e dos filhos de Israel. E eu lhe mostrarei quanto deve padecer pelo meu nome. E Ananias foi. E entrou na casa, e impondo-lhe as mãos, disse: Irmão Saulo, o Senhor Jesus, que te apareceu no caminho por onde vinhas, me enviou para que tornes a ver e sejas cheio do Espírito Santo. E logo lhe caíram dos olhos como que umas escamas, e recuperou a vista. E levantando-se, foi batizado. E tendo comido, ficou confortado. E esteve Saulo alguns dias com os discípulos que estavam em Damasco. E logo nas sinagogas pregava a Cristo, que este é o Filho de Deus. E todos os que ouviam estavam atônitos e diziam: Não é este o que em Jerusalém perseguia os que invocavam este nome? E para isso veio aqui, para os levar presos aos principais dos sacerdotes. Saulo, porém, se esforçava muito mais, e confundia os judeus que habitavam em Damasco, provando que aquele era o Cristo. E tendo passado muitos dias, os judeus tomaram conselho entre si para o matar. Mas as suas ciladas vieram ao conhecimento de Saulo. E como eles guardavam as portas, tanto de dia como de noite, para poderem tirar-lhe a vida, tomando-o de noite, os discípulos o desceram dentro de um cesto pelo muro. E quando Saulo chegou a Jerusalém, procurava ajuntar-se aos discípulos, mas todos o temiam, não crendo que fosse discípulo. Então Barnabé, tomando-o consigo, o trouxe aos apóstolos. Ele lhes contou como no caminho ele vira ao Senhor e lhe falara, e como em Damasco falara ousadamente no nome de Jesus. E andava com eles em Jerusalém, entrando e saindo. E falava ousadamente no nome de Jesus. Falava e disputava também com os gregos, mas eles procuravam matá-lo. Sabendo-o, porém, os irmãos o acompanharam até Cesareia e o enviaram a Tarso. Assim, pois, as igrejas em toda a Judéia e Galiléia e Samaria tinham paz, e eram edificadas, e se multiplicavam, andando no temor do Senhor e consolação do Espírito Santo. E aconteceu que, passando Pedro por toda a parte, veio também aos santos que habitavam em Lida, e achou ali certo homem chamado Enéas, jazendo numa cama havia 8 anos, o qual era paralítico. E disse-lhe Pedro: Enéas,
Jesus Cristo te dá saúde. Levanta-te e faz a tua cama. E logo se levantou. E viram-no todos os que habitavam em Lida e Sarona, os quais se converteram ao Senhor. E havia em Jope uma discípula chamada Tabita, que traduzido se diz Dorcas. Esta estava cheia de boas obras e esmolas que fazia. E aconteceu naqueles dias que, enfermando ela, morreu, e tendo-a lavado, a depositaram num quarto alto. E como Lida era perto de Jope, ouvindo os discípulos que Pedro estava ali, lhe mandaram dois homens, rogando-lhe que não se demorasse em vir ter com eles. E levantando-se Pedro, foi com eles. E quando chegou, o levaram ao quarto alto, e todas as viúvas o rodearam, chorando e mostrando as túnicas e roupas que Dorcas fizera quando estava com elas. Mas Pedro, fazendo sair a todos, pôs-se de joelho e orou. E voltando-se para o corpo, disse: Tabita, levanta-te. E ela abriu os olhos, e vendo a Pedro, assentou-se. E ele, dando-lhe a mão, a levantou, e chamando os santos e as viúvas, apresentou-lhe viva. E foi isto notório por toda Jope. E muitos creram no Senhor, e ficou muitos dias em Jope, com um certo Simão curtidor.

0: Abacuque 3, versículos 17 e 18, porquanto, ainda que a figueira não floresça, nem haja fruto na vide, o produto da oliveira minta e os campos não produzam mantimento, todavia eu me alegrarei no Senhor, exultarei no Deus da minha salvação. A verdadeira alegria não depende das circunstâncias, mas da certeza de que Deus é fiel e está conosco em qualquer estação da vida.
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0: Isaías 43, versículo 2. Quando passares pelas águas, estarei contigo, e quando pelos rios, eles não te submergirão. Quando passares pelo fogo, não te queimarás, nem a chama arderá em ti. A promessa de Deus não é ausência de lutas, mas presença constante e proteção em meio a elas.
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1: Isaías 42, versículo 3. A cana trilhada não quebrará nem apagará o pavio que fumega. Deus não descarta quem está ferido ou fraco, pelo contrário, restaura com cuidado e reacende a chama da esperança.

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1: Isaías 55, versículo 9. Porque assim como os céus são mais altos do que a terra, assim são os meus caminhos mais altos do que os vossos caminhos, e os meus pensamentos mais altos do que os vossos pensamentos. Muitas vezes não entendemos o agir de Deus, mas podemos confiar que seus planos são mais elevados e perfeitos do que qualquer coisa que possamos imaginar.

0: Isaías 61, versículo 3: E ordenar acerca dos tristes de Sião, que se lhes dê ornamento por cinza, óleo de gozo por tristeza, veste de louvor por espírito angustiado. Deus troca nossa dor por beleza e alegria, revestindo-nos com louvor no lugar da angústia e nos levantando com dignidade.
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Capítulo 10. E havia em Cesareia um homem por nome Cornélio, centurião da corte chamada italiana, piedoso e temente a Deus, com toda a sua casa, o qual fazia muitas esmolas ao povo, e de contínuo orava a Deus. Este, quase à hora nona do dia, viu claramente numa visão um anjo de Deus, que se dirigia a ele e dizia: Cornélio, o qual, fixando os olhos nele, e muito atemorizado, disse: Quem é, Senhor? E disse-lhe: As tuas orações e as tuas esmolas têm subido para a memória diante de Deus. Agora, pois, envia homens a Jope, e manda chamar a Simão, que tem por sobrenome Pedro. Este está com certo Simão curtidor, que tem a sua casa junto do mar. Ele te dirá o que deves fazer. E retirando-se o anjo que lhe falava, chamou dois dos seus criados, e a um piedoso soldado dos que estavam a seu serviço, e, havendo-lhes contado tudo, os enviou a Jope. E no dia seguinte, indo eles seu caminho, e estando já perto da cidade, subiu Pedro ao terraço para orar, quase à hora sexta, e, tendo fome, quis comer, e, enquanto lhe o preparavam, sobreveio-lhe um arrebatamento de sentidos, e viu o céu aberto, e que descia um vaso, como se fosse um grande lençol atado pelas quatro pontas, e vindo para a terra, na qual de todos os animais, quadrúpedes e répteis da terra e aves do céu, e foi-lhe dirigida uma voz: Levanta-te, Pedro, mata e come. Mas Pedro disse: De modo nenhum, Senhor, porque nunca comi coisa alguma comum ou imunda. E segunda vez lhe disse a voz: Não faças tu comum ao que Deus purificou. E aconteceu isto por três vezes, e o vaso tornou a recolher-se ao céu. E estando Pedro duvidando entre si acerca do que seria aquela visão que tinha visto, eis que os homens que foram enviados por Cornélio pararam à porta, perguntando pela casa de Simão. E chamando, perguntaram se Simão, que tinha por sobrenome Pedro, morava ali. E pensando Pedro naquela visão, disse-lhe o Espírito: Eis que três homens te buscam. Levanta-te, pois, desce e vai com eles, não duvidando, porque eu os enviei. E descendo Pedro para junto dos homens que lhe foram enviados por Cornélio, disse: Sou eu a quem procurais. Qual é a causa por que estás aqui? E eles disseram: Cornélio, centurião, homem justo e temente a Deus, e que tem bom testemunho de toda a nação dos judeus, foi avisado por um santo anjo para que te chamasse à sua casa e ouvisse as tuas palavras. Então, chamando-os para dentro, os recebeu em casa. E no dia seguinte foi Pedro com eles, e foram com ele alguns irmãos de Jope. E no dia imediato chegaram a Cesareia. E Cornélio os estava esperando, tendo já convidado os seus parentes e amigos mais íntimos. E aconteceu que, entrando Pedro, saiu Cornélio a recebê-lo, e prostrando-se aos seus pés, o adorou. Mas Pedro o levantou, dizendo: Levanta-te, que eu também sou homem. E falando com ele, entrou, e achou muitos que ali se haviam ajuntado, e disse-lhes: Vós bem sabeis que não é lícito a um homem judeu ajuntar-se ou chegar-se a estrangeiros. Mas Deus mostrou-me que a nenhum homem chame comum ou imundo. Por isso, sendo chamado, vim sem contradizer. Pergunto, pois, por que razão mandaste chamar-me? E disse Cornélio: Há 4 dias estava eu em jejum, até esta hora, orando em minha casa, à hora nona. E eis que diante de mim se apresentou um homem com vestes resplandecentes, e disse: Cornélio, a tua oração foi ouvida, e as tuas esmolas estão em memória diante de Deus. Envia, pois, a Jope, e manda chamar Simão, o que tem por sobrenome Pedro. Esse está em casa de Simão, o curtidor, junto do mar, e ele vindo te falará. E logo mandei chamar-te, e bem fizestes em vir. Agora, pois, estamos todos presentes diante de Deus, para ouvir tudo quanto por Deus te é mandado. E abrindo Pedro a boca, disse: Reconheço por verdade que Deus não faz acepção de pessoas, mas que lhe é agradável aquele que, em qualquer nação, o teme e faz o que é justo. A palavra que ele enviou aos filhos de Israel,
anunciando a paz por Jesus Cristo. Este é o Senhor de todos. Esta palavra, vós bem sabeis, veio por toda a Judéia. Começando pela Galiléia, depois do batismo que João pregou. Como Deus ungiu a Jesus de Nazaré com o Espírito Santo e com virtude, o qual andou fazendo bem e curando a todos os oprimidos do diabo, porque Deus era com ele, e nós somos testemunhas de todas as coisas que fez, tanto na terra da Judéia como em Jerusalém, o qual mataram, pendurando-o no madeiro. A este ressuscitou Deus ao terceiro dia, e fez que se manifestasse, não a todo o povo, mas às testemunhas que Deus antes ordenara, a nós, que comemos e bebemos juntamente com ele, depois que ressuscitou dentre os mortos. E nos mandou pregar ao povo e testificar que ele é o que por Deus foi constituído juiz dos vivos e dos mortos. A este dão testemunho todos os profetas, de que todos os que nele creem receberão o perdão dos pecados pelo seu nome. E dizendo Pedro ainda estas palavras, caiu o Espírito Santo sobre todos os que ouviam a palavra, e os fiéis que eram da circuncisão, todos quantos tinham vindo com Pedro, maravilharam-se de que o dom do Espírito Santo se derramasse também sobre os gentios, porque os ouviam falar línguas e magnificar a Deus. Respondeu então Pedro, pode alguém, porventura, recusar a água, para que não sejam batizados estes, que também receberam como nós o Espírito Santo? E mandou que fossem batizados em nome do Senhor. Então rogaram-lhe que ficasse com eles por alguns.

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1: João 16, versículo 33. Tenho-vos dito isto, para que em mim tenhais paz. No mundo tereis aflições, mas tende bom ânimo, eu venci o mundo. Em meio às lutas, Jesus nos lembra que a vitória já foi conquistada, e é nele que encontramos a paz que não depende das circunstâncias.

Hoje nós meditaremos no Evangelho de Lucas, capítulo 24, versículo 32, que diz assim: E disseram um ao outro: Porventura não ardia em nós o nosso coração, quando pelo caminho nos falava, e quando nos abria as Escrituras? Este é um dos relatos mais belos e mais profundos das Escrituras Sagradas. Dois discípulos, caminhando tristes, decepcionados e sem esperança, retornando para Emaús após a crucificação, encontram-se com alguém que eles não reconhecem de imediato. Este alguém é o próprio Jesus ressuscitado, que caminha com eles, fala com eles, explica-lhes as Escrituras desde Moisés até os profetas, mostrando como era necessário que o Cristo padecesse e entrasse na sua glória. E enquanto ele falava, algo extraordinário acontecia dentro deles. O coração começava a arder. Quero que você imagine esta cena. Dois homens caminhando por uma estrada de terra batida, talvez cansados, cabisbaixos, falando sobre a morte de Jesus. Para eles parecia que tudo havia terminado. Aquele em quem haviam depositado suas esperanças havia sido morto. O peso da frustração era grande. De repente, um viajante se aproxima. Ele pergunta sobre o que conversam, eles respondem quase em tom de lamento, e começam a relatar os acontecimentos. Este viajante, no entanto, não é qualquer homem. É o Cristo ressuscitado, mas seus olhos estavam impedidos de reconhecê-lo. E aqui está um ponto profundo para nós. Quantas vezes em nossa caminhada estamos tão tomados pela tristeza, pela dor e pela decepção, que não conseguimos perceber que o Senhor está conosco? Ele caminha ao nosso lado, mas nossos olhos espirituais estão fechados. Ficamos cegos pelas circunstâncias. O problema parece tão grande que a presença de Cristo fica encoberta. Mas Ele está lá. Ele não nos abandona mesmo quando não o reconhecemos. À medida que caminhavam, Jesus começou a lhes abrir as Escrituras. Ele explicou cada promessa, cada profecia, cada detalhe que apontava para o Messias. E enquanto ele falava, os corações daqueles homens começaram a se aquecer. Era como se uma chama fosse acesa dentro deles. Aquela chama não era mera emoção, não era um arrepio passageiro, não era simplesmente uma sensação psicológica. Era o fogo da palavra de Deus, vivo e eficaz, penetrando até a divisão da alma e do espírito, das juntas e medulas, e discernindo os pensamentos e intenções do coração. Talvez você esteja hoje em seu próprio caminho de Emaús. Talvez você esteja atravessando dias de

Maria antes disso. Isto nos mostra que muitas vezes não percebemos de imediato a presença de Cristo, mas algo dentro de nós testifica. É um calor espiritual, uma chama que queima de dentro para fora, trazendo convicção de que Ele está conosco. Esta chama não vem de música, não vem de ambiente, não vem de técnica humana. Ela vem da palavra viva, revelada pelo Espírito Santo. Agora imagine esta cena aplicada à sua vida. Você está caminhando, talvez com o coração pesado, e de repente as Escrituras se tornam vivas para você. Uma passagem que você já leu tantas vezes ganha novo sentido. Uma promessa que parecia distante se torna atual. Uma palavra que parecia esquecida renova sua fé. Isso é o coração ardendo. Isso é o Espírito Santo confirmando a presença de Cristo na sua caminhada. E eu lhe digo mais, esse ardor não é apenas para dar conforto momentâneo. Esse ardor gera transformação. Aqueles discípulos, depois que reconheceram Jesus e ele desapareceu, voltaram correndo para Jerusalém. Eles estavam tão cheios de convicção, tão cheios de vida, que não conseguiram permanecer parados. O fogo que arde dentro nos impulsiona para fora. O coração queima e os pés se movem. Portanto, quando falamos de quando o coração arde no caminho, estamos falando de uma experiência real com o Cristo vivo, que fala através da palavra e que transforma a nossa vida. Não é emoção passageira, mas é poder que nos tira da apatia e nos coloca em movimento. Talvez você esteja ouvindo este podcast em casa, ou no carro, ou no trabalho. Talvez você esteja cansado e precise desta chama reacendida. Eu quero lhe dizer, permita que a palavra de Cristo fale com você. Permita que ele aqueça o seu coração agora mesmo. A palavra é viva. O Espírito Santo está presente. O mesmo Jesus que caminhou com aqueles discípulos de Emaús caminha com você neste momento. Nós precisamos compreender com profundidade o que significa este coração que arde quando Jesus fala. Não é apenas uma metáfora bonita. É uma realidade espiritual que muda a vida. Quando a palavra entra em nós, algo acontece. Não é informação apenas. Não é conhecimento frio. É vida. A palavra de Deus é viva. É eficaz. É penetrante. É transformadora. E quando ela é explicada pelo próprio Cristo, quando o Espírito Santo ilumina nossa mente e aquece o nosso coração, nada permanece igual. O fogo que aquece os discípulos no caminho de Emaús não é fogo humano. Não é produzido por emoção, por técnica ou por manipulação. Este fogo vem do céu. É como o fogo que caiu no altar de Elias quando ele orou no Monte Carmelo. É como o fogo que desceu em Pentecostes sobre os 120 que estavam reunidos em oração. É como o fogo que ardia no arbusto diante de Moisés e não se consumia. Este fogo é a presença de Deus. E eu pergunto a você, o seu coração ainda arde quando ouve a palavra? Ou você se acostumou a ouvir mensagens, ler versículos, escutar pregações, mas já não sente nada? Se isso acontece, talvez seja a hora de pedir, Senhor, reacende em mim o fogo da Tua palavra. Faz meu coração queimar novamente quando eu Te ouvir falar. Não permita que eu me torne frio, indiferente, acostumado com o sagrado. Faz-me sentir de novo o calor da Tua presença. Quando Jesus falava no caminho, Ele não contava histórias novas. Ele não fazia um discurso inédito. Ele simplesmente explicava as Escrituras que já estavam escritas. Isso é importante para nós. O fogo não vem de invenções humanas. Não vem de novidades que agradam ao ouvido. O fogo vem da palavra eterna. Muitas vezes procuramos experiências novas, queremos ouvir coisas diferentes, mas o que realmente transforma é a palavra de sempre, revelada de novo pelo Espírito Santo. Pense comigo, aqueles discípulos conheciam as Escrituras, eles sabiam das promessas, tinham ouvido os profetas, conheciam Moisés, mas ainda assim estavam tristes. O que mudou? Foi quando Cristo abriu a mente deles para entender as Escrituras. Ou seja, a palavra sempre esteve ali, mas eles precisavam de revelação, e isso é o que precisamos hoje. Não basta ter uma Bíblia em casa. Não basta ter versículos decorados. Não basta ouvir sermões. Precisamos da revelação do Espírito, que faz a palavra saltar do papel para o coração. Talvez você esteja me ouvindo e já tenha lido o Salmo 23 muitas vezes. Mas um dia, em meio a uma dor, o Espírito Santo traz este texto e ele queima dentro de você. Talvez você conheça Romanos capítulo 8 de cor. Mas em um momento de angústia, ouvir que nada pode nos separar do amor de Deus em Cristo Jesus faz o seu coração arder. Isso é obra do Espírito. O fogo da palavra também tem o poder de purificar. Jeremias capítulo 23, versículo 29 diz, Não é a minha palavra como fogo, diz o Senhor, e como um martelo que esmiuça a penha. O fogo consome a palha, queima o que é impuro, mas também aquece e ilumina. O fogo da palavra nos purifica de pensamentos errados, de sentimentos destrutivos, de dúvidas e medos. Ele nos molda, nos transforma, nos santifica. Os discípulos de Emaús estavam carregados de tristeza. O fogo da palavra queimou essa tristeza e reacendeu a alegria. Eles estavam decepcionados. O fogo reacendeu a esperança. Eles estavam lentos para crer. O fogo reacendeu a fé.
E isso é exatamente o que acontece conosco. O coração

que arde é o coração que volta a acreditar, que volta a sonhar, que volta a se levantar. Quero que você imagine o efeito dessa experiência na vida daqueles dois homens. Eles estavam voltando para casa, derrotados. A morte de Jesus havia colocado um ponto final em seus planos. Mas depois de ouvir a palavra explicada pelo Cristo vivo, eles se levantam, retornam correndo para Jerusalém, mesmo à noite, mesmo cansados, para anunciar: Ele está vivo! Nós o vimos! O coração que arde nos impulsiona a testemunhar. O coração em chamas não consegue ficar calado. Talvez seja isso que esteja faltando para muitos cristãos hoje. Temos informação, temos acesso a milhares de pregações, temos Bíblias em aplicativos, temos conhecimento. Mas onde está o coração ardendo? Onde está o fogo que nos move a testemunhar? Talvez este seja o clamor para nossa geração. Senhor, faz de novo o nosso coração arder. E perceba algo, esse ardor não é algo isolado, individual apenas. Ele gera comunidade. Quando aqueles discípulos retornam para Jerusalém, eles encontram os outros e compartilham a notícia. O fogo que arde no coração nos leva de volta para a comunhão, nos leva a estar junto do corpo de Cristo. Quem está ardendo de verdade não se isola. Quem tem o coração em chamas procura compartilhar, procura estar junto, procura repartir o que recebeu. E eu quero trazer para você alguns exemplos práticos. Talvez você esteja vivendo um tempo de frieza espiritual. Você até lê a Bíblia, mas nada parece acontecer. Você vai à igreja, mas tudo parece rotina. Você ora, mas não sente nada. Meu conselho é: não pare. Continue caminhando, continue ouvindo, continue buscando. Os discípulos não perceberam de imediato, mas Jesus estava lá. Talvez você ainda não sinta, mas o fogo já começou a queimar. Outra aplicação prática. Quando você ouvir a palavra, abra o coração. Não ouça como quem escuta uma notícia qualquer. Ouça como quem ouve o próprio Cristo. Quando alguém prega, quando você lê a Bíblia, quando você escuta um louvor que é baseado na Escritura, diga ao Espírito Santo: fala comigo, aquece meu coração. Também é importante lembrar que o fogo precisa ser alimentado. Um coração ardente não se mantém sozinho. Ele precisa de lenha. E a lenha é a palavra de Deus, é a oração, é a comunhão, é a obediência. Não adianta ter uma experiência poderosa em um culto e depois abandonar a leitura da Bíblia. O fogo apaga. Mas se você continuar alimentando, o fogo aumenta, ilumina mais, aquece mais, transforma mais. E uma última observação nesta parte. O coração ardente não é um fim em si mesmo. O objetivo não é sentir algo bonito, mas ser transformado para agir. Aqueles discípulos não disseram apenas: que bom que sentimos algo diferente. Eles levantaram-se e foram testemunhar. O fogo do Espírito é para nos impulsionar a sermos testemunhas. Portanto, quando oramos para que nosso coração arda, não estamos pedindo emoção. Estamos pedindo transformação. Estamos pedindo coragem para testemunhar. Estamos pedindo ousadia para voltar a Jerusalém, para anunciar que Ele vive. Talvez hoje você esteja se perguntando como trazer esta experiência de coração ardente para a sua vida prática. É bonito ouvir a história dos discípulos a caminho de Emaús, é inspirador pensar no coração aquecido pela voz de Jesus, mas como viver isso agora no século XXI, em meio ao trabalho, às preocupações, às contas, às pressões da vida moderna? Como experimentar este fogo no meio de uma rotina cansativa? A primeira aplicação prática é simples e poderosa. Permita que Jesus caminhe com você. Isso significa que em cada detalhe da sua vida você pode convidar a presença de Cristo. Não separe a sua vida espiritual da sua vida diária. Quando você acorda pela manhã, antes mesmo de olhar o celular, fale: Senhor Jesus, caminha comigo neste dia. Quando for ao trabalho, peça: Cristo, anda comigo nesta estrada. Quando estiver em casa, cuidando das responsabilidades, lembre-se: Tu estás comigo. Essa consciência de que Ele está ao nosso lado muda tudo. A segunda aplicação é dedicar tempo à palavra. Foi a palavra que aqueceu o coração dos discípulos. Foi a explicação das Escrituras que transformou a tristeza em esperança. Se você quer experimentar o mesmo, precisa abrir a Bíblia todos os dias. Não como uma obrigação fria, mas como um encontro com o próprio Cristo. Antes de ler, ore: Espírito Santo, abre as Escrituras para mim. Fala ao meu coração. Faz-me sentir o fogo da Tua palavra. Mesmo que no começo pareça seco, continue. O fogo pode começar pequeno, mas logo arderá mais forte. A terceira aplicação é valorizar a oração. O caminho de Emaús não terminou apenas com a explicação da palavra, mas com o partir do pão, que aponta para a comunhão e intimidade. A oração é esse partir do pão diário, esse momento de sentar-se à mesa com Jesus. Quando você ora, o coração arde. Quando você se abre em diálogo com o Senhor, a chama aumenta. Não tenha medo de orar com sinceridade. Diga o que sente, confesse suas dores, apresente seus medos, mas também escute a voz de Cristo em silêncio. A quarta aplicação é buscar a comunhão com outros irmãos. Note que os discípulos de Emaús não permaneceram sozinhos depois da experiência. Eles correram de volta para Jerusalém e compartilharam com os demais.
O fogo não é apenas para aquecer você, mas para incendiar a comunidade. Participe da igreja, esteja junto em oração, compartilhe sua fé. Quando estamos juntos, as brasas se mantêm acesas. Quando estamos isolados, o fogo tende a apagar. A quinta aplicação é testemunhar. O coração ardente não pode ficar calado. Se Cristo aqueceu sua alma, fale sobre isso. Conte para sua família, para seus amigos, para seus colegas de trabalho. Testemunhar não significa ter todas as respostas, mas simplesmente dizer: eu encontrei Jesus no caminho. Ele falou comigo. Ele reacendeu minha esperança. Esse testemunho tem poder, porque não é teoria, é experiência viva. Agora pense comigo. E se todos os dias nós pedíssemos, antes de sair de casa, que o Senhor fizesse arder nosso coração, como seriam nossas atitudes? Como seriam nossas palavras? Como enfrentaríamos as dificuldades? Certamente teríamos mais fé, mais coragem, mais alegria, mais perseverança. Talvez você diga: mas eu tô frio espiritualmente, não sinto nada há muito tempo. Eu quero encorajá-lo, peça que Deus reacenda a chama. Jeremias disse: havia no meu coração como um fogo ardente, encerrado nos meus ossos, e me cansei de sofrer, e não pude mais contê-lo. Este fogo está disponível para você. O mesmo Cristo que aqueceu os corações no caminho de Emaús está aqui agora, falando com você. E eu gostaria de conduzir você a uma oração. Uma oração simples, mas profunda, pedindo que o Senhor faça arder em nós o coração mais uma vez. Ore comigo. Senhor Jesus, nós te agradecemos porque a tua presença é real. Obrigado porque mesmo quando não percebemos, tu caminhas ao nosso lado. Muitas vezes estamos tristes, decepcionados, sem esperança, mas a tua palavra reacende em nós a chama da fé. Senhor, nós pedimos, aquece o nosso coração. Faz-nos sentir novamente o fogo da tua presença. Abre os nossos olhos espirituais para reconhecermos que tu estás conosco. Não permitas que a frieza nos domine. Que o nosso coração queime de amor por ti, de esperança em ti, de confiança no teu poder. Senhor, purifica-nos com o fogo da tua palavra. Queima em nós tudo o que não te agrada. Remove a dúvida, remove o medo, remove a incredulidade. Coloca em nós a chama viva que nos impulsiona a testemunhar. Assim como aqueles discípulos voltaram correndo para Jerusalém para anunciar que tu estavas vivo, que nós também possamos anunciar com ousadia que tu vives. Espírito Santo, acende em nós este fogo todos os dias, que ao abrirmos as Escrituras, o nosso coração arda, que ao orarmos sintamos a tua presença, que ao estarmos em comunhão, sejamos incendiados juntos pelo teu amor, que esta chama nunca se apague. Nós oramos confiando na promessa de que tu nunca nos deixas, nunca nos abandonas. Oramos em nome de Jesus Cristo, nosso Salvador. Amém. 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
1: Jeremias 29, versículo 11. Porque eu bem sei os pensamentos que penso de vós, diz o Senhor, pensamentos de paz e não de mal, para vos dar o fim que esperais. Mesmo quando não vemos saída, podemos descansar sabendo que Deus já planejou um futuro de esperança e paz para nós.

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1: Miqueias 7, versículo 8. Não te alegres a meu respeito a minha inimiga, ainda que eu tenha caído, levantar-me-ei. Se morar nas trevas, o Senhor será a minha luz. Mesmo quando tropeçamos, Deus nos ergue e ilumina os lugares escuros da nossa alma, transformando derrotas em recomeços.

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1: Mateus 11, versículos 28 e 29. Vinde a mim, todos os que estais cansados e oprimidos, e eu vos aliviarei. Tomai sobre vós o meu jugo, e aprendei de mim, que sou manso e humilde de coração, e encontrareis descanso para as vossas almas. Jesus nos convida a trocar nosso fardo pesado pela leveza de sua presença, recebendo alívio e descanso verdadeiro.
2: Capítulo 11. E ouviram os apóstolos e os irmãos que estavam na Judéia, que também os gentios tinham recebido a palavra de Deus. E subindo Pedro a Jerusalém, disputavam com ele os que eram da circuncisão, dizendo: Entraste em casa de homens incircuncisos e comeste com eles. Mas Pedro começou a fazer-lhes uma exposição por ordem, dizendo: Estando eu orando na cidade de Jope, tive no arrebatamento de sentidos uma visão. Via um vaso, como um grande lençol, que descia do céu e vinha até junto de mim. E pondo nele os olhos, considerei e vi animais da terra, quadrúpedes e feras e répteis e aves do céu. E ouvi uma voz que me dizia: Levanta-te, Pedro, mata e come. Mas eu disse: De maneira nenhuma, Senhor, pois nunca em minha boca entrou coisa alguma comum ou imunda. Mas a voz respondeu-me do céu segunda vez: Não chames tu comum ao que Deus purificou. E sucedeu isto por três vezes, e tudo tornou a recolher-se ao céu. E eis que na mesma hora pararam junto da casa em que eu estava três homens, que me foram enviados de Cesareia, e disse-me o espírito que fosse com eles, nada duvidando. E também estes seis irmãos foram comigo, e entramos em casa daquele homem, e contou-nos como vira em pé um anjo em sua casa, lhe dissera: Envia homens a Jope, e manda chamar a Simão, que tem por sobrenome Pedro, o qual te dirá palavras com que te salves, tu e toda a tua casa. E quando comecei a falar, caiu sobre eles o Espírito Santo, como também sobre nós ao princípio. E lembrei-me do dito do Senhor, quando disse: João certamente batizou com água, mas vós sereis batizados com o Espírito Santo. Portanto, se Deus lhe deu o mesmo dom que a nós, quando havemos crido no Senhor Jesus Cristo, quem era então eu para que pudesse resistir a Deus? E ouvindo estas coisas, apaziguaram-se e glorificaram a Deus, dizendo: Na verdade, até aos gentios deu Deus o arrependimento para a vida. E os que foram dispersos pela perseguição que sucedeu por causa de Estevão, caminharam até a Fenícia, Chipre e Antioquia, não anunciando a ninguém a palavra, senão somente aos judeus. E havia entre eles alguns homens ciprios e sirinenses, os quais, entrando em Antioquia, falaram aos gregos, anunciando o Senhor Jesus. E a mão do Senhor era com eles, e grande número creu e se converteu ao Senhor. E chegou a fama destas coisas aos ouvidos da igreja que estava em Jerusalém, e enviaram Barnabé a Antioquia, o qual, quando chegou e viu a graça de Deus, se alegrou e exortou a todos a que permanecessem no Senhor com propósito de coração, porque era homem de bem e cheio do Espírito Santo e de fé, e muita gente se uniu ao Senhor. E partiu Barnabé para Tarso, a buscar Saulo, e achando-o, conduziu para Antioquia. E sucedeu que todo um ano se reuniram naquela igreja, e ensinaram muita gente. E em Antioquia foram os discípulos, pela primeira vez, chamados cristãos. E naqueles dias desceram profetas de Jerusalém para Antioquia. E levantando-se um deles, por nome Ágabo, dava a entender pelo Espírito que haveria uma grande fome em todo o mundo. E isso aconteceu no tempo de Cláudio César. E os discípulos determinaram mandar, cada um conforme o que pudesse, socorro aos irmãos que habitavam na Judéia. O que eles com efeito fizeram, enviando aos anciãos por mão de Barnabé e de Saulo.

0: Romanos 8, versículo 31. Se Deus é por nós, quem será contra nós? A convicção de que Deus está ao nosso lado remove o medo e nos fortalece para enfrentar qualquer oposição ou desafio.
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meus irmãos, olhai para os campos. Eles já estão brancos para a ceifa. O sol está se pondo e o dono da seara está voltando.

0: Salmos 30, versículo 5. O choro pode durar uma noite, mas a alegria vem pela manhã. Nenhuma dor é eterna quando vivemos com Deus. A noite pode ser escura, mas o amanhecer sempre traz esperança e renovação.
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Ouve-me, ó Senhor, ouve-me, para que esse povo conheça que Tu és o Senhor Deus. Não pelo meu nome, mas pelo Teu santo nome. Que caia fogo não para destruir os homens,

0: vinde a mim. Amém.
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2: Salmo 121, versículos 1 e 2. Elevo os meus olhos para os montes, de onde me virá o socorro? O meu socorro vem do Senhor que fez o céu e a terra. Quando os problemas parecem gigantes, levantamos nossos olhos e lembramos que o nosso auxílio vem do Criador, que tem poder sobre tudo e todos.
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4: O calor exige maior hidratação do corpo. Tomar muita água é essencial. Mas e quando queremos um saborzinho? Os refrigerantes são desaconselhados pelo seu alto teor de açúcar e os sucos não são opção para todos. Diabéticos e pré-diabéticos não podem estar tomando suco constantemente porque eles concentram o açúcar das frutas. Aí é que entram os chás gelados, que são consumidos sem açúcar e não só são refrescantes, como levam consigo as propriedades benéficas de folhas e flores. Hoje no mercado há deliciosas variedades que ajudam a desintoxicar o organismo e diminuem o inchaço muito comum em dias quentes. O chá de hibisco, por exemplo, pode ser consumido a qualquer hora e é sempre convidativo por sua cor e aroma. O hortelã é muito refrescante, não atrapalha o sono, podendo ser tomado durante noites quentes. Para que ele esteja fresco na hora de beber, faça o chá com menor quantidade de água. Após 10 minutos de infusão, complete com água gelada.

Capítulo 12. E por aquele mesmo tempo, o rei Herodes estendeu as mãos sobre alguns da igreja para os maltratar, e matou a espada Tiago, irmão de João. E vendo que isso agradara aos judeus, continuou mandando prender também a Pedro. E eram os dias dos ázimos, e havendo-o prendido, o encerrou na prisão, entregando-o a 4 quaternos de soldados, para que o guardassem, querendo apresentá-lo ao povo depois da Páscoa. Pedro, pois, era guardado na prisão, mas a igreja fazia contínua oração por ele a Deus. E quando Herodes estava para o fazer comparecer, nessa mesma noite estava Pedro dormindo entre 2 soldados, ligado com 2 cadeias, e os guardas diante da porta guardavam a prisão. E eis que sobreveio o anjo do Senhor, e resplandeceu uma luz na prisão, e tocando a Pedro na ilharga, o despertou, dizendo: Levanta-te depressa. E caíram-lhe das mãos as cadeias. E disse-lhe o anjo: Cinge-te e ata tuas alparcas. E ele assim o fez. Disse-lhe mais: Lança as costas a tua capa e segue-me. E saindo, o seguia. Não sabia que era real o que estava sendo feito pelo anjo, mas cuidava que via alguma visão. E quando passaram a primeira e segunda guardas, chegaram à porta de ferro, que dá para a cidade, a qual lhe se abriu por si mesma. E tendo saído, percorreram uma rua, e logo o anjo se apartou dele. E Pedro, tornando a si, disse: Agora sei, verdadeiramente, que o Senhor enviou o seu anjo, e me livrou da mão de Herodes, e de tudo que o povo dos judeus esperava. E considerando ele nisto, foi à casa de Maria, mãe de João, que tinha por sobrenome Marcos, onde muitos estavam reunidos e oravam. E batendo Pedro à porta do pátio, uma menina chamada Rode saiu a escutar. E conhecendo a voz de Pedro, de gozo não abriu a porta, mas correndo para dentro, anunciou que Pedro estava à porta. E disseram-lhe: Estás fora de ti. Mas ela afirmava que assim era, e diziam: É o seu anjo. Mas Pedro perseverava em bater, e quando abriram, viram-no e se espantaram. E acenando-lhes ele com a mão para que se calassem, contou-lhes como o Senhor o tirara da prisão, e disse: Anunciai isto a Tiago e aos irmãos. E saindo, partiu para outro lugar. E sendo já dia, houve não pouco alvoroço entre os soldados sobre o que seria feito de Pedro. E quando Herodes o procurou e o não achou, feita inquirição aos guardas, mandou-o justiçar, e partindo da Judéia para a Cesareia, ficou ali. E ele estava irritado com os de Tiro e de Sidom, mas estes, vendo de comum acordo ter com ele e obtendo a amizade de Blasto, que era o camarista do rei, pediam paz, porquanto seu país se abastecia do país do rei. E num dia designado, vestindo Herodes as vestes reais, estava assentado no tribunal. Ele lhes fez uma prática. E o povo exclamava: Voz de Deus, e não de homem. E no mesmo instante feriu o anjo do Senhor, porque não deu glória a Deus, e comido de bichos, expirou. E a palavra de Deus crescia e se multiplicava. E Barnabé e Saulo, havendo terminado aquele serviço, voltaram de Jerusalém, levando também consigo a João, que tinha por sobrenome Marcos.

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1: Salmo 139, versículos 9 e 10. Se tomar as asas da alva, se habitar nas extremidades do mar, até ali a tua mão me guiará e a tua destra me susterá. Não há lugar distante demais onde o cuidado de Deus não nos alcance, pois sua presença é constante e inescapável.

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1: Salmos 34, versículo 18. Perto está o Senhor dos que têm o coração quebrantado e salva os contritos de espírito. Quando nos sentimos despedaçados, Deus se aproxima e nos resgata, transformando o quebrantamento em lugar de encontro com Ele.

você olhe para o mundo e só veja a guerra. Talvez dentro do seu peito exista uma tempestade agora, mas eu quero te dizer que existe um porto seguro. Jesus disse: deixo-vos a paz, a minha paz vos dou. Receba agora essa paz no seu coração.

purifica o que não consegui resolver. Se tua cruz alcançar meu espírito, nada desta vida poderá me deter. O mesmo Cristo que perdoou a pecadora, o mesmo Deus que encontrou Manassés, entra de novo na estrada do meu arrependimento e a tua graça me deter.

0: Salmos 40, versículo 1. Esperei com paciência no Senhor, e Ele se inclinou para mim e ouviu o meu clamor. A espera pode ser difícil, mas quando perseveramos em fé, o Senhor se inclina para nos ouvir e responde no tempo certo.
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1: Salmo 68, versículo 5. Pai de órfãos e juiz de viúvas é Deus no seu lugar santo. Ele se coloca ao lado dos desamparados, defendendo os que não têm voz e cuidando dos que foram esquecidos pelo mundo.

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1: Salmos 91, versículo 4. Ele te cobrirá com as suas penas, e debaixo das suas asas te confiarás. A sua verdade será o teu escudo e broquel. Deus é como um abrigo seguro, onde encontramos refúgio e proteção, guardados por sua fidelidade em cada detalhe da nossa vida.

Capítulo 13. E na igreja que estava em Antioquia, havia alguns profetas e doutores a saber: Barnabé e Simeão, chamado Níger, e Lúcio Cirineu, e Manaém, que fora criado com Herodes o tetrarca, e Saulo. E servindo eles ao Senhor, e jejuando, disse o Espírito Santo: Apartai-me a Barnabé e a Saulo, para a obra que os tenho chamado. Então, jejuando e orando, e pondo sobre eles as mãos, os despediram. E assim estes, enviados pelo Espírito Santo, desceram a Seleucia, e dali navegaram para Chipre. E chegados a Salamina, anunciavam a palavra de Deus nas sinagogas dos judeus, e tinham também a João como cooperador. E, havendo atravessado a ilha até Paphos, acharam um certo judeu mágico, falso profeta, chamado Bar-Jesus, o qual estava com o procônsul Sérgio Paulo, homem prudente. Este, chamando a si Barnabé e Saulo, procurava muito ouvir a palavra de Deus, mas resistia-lhes Elimas, o encantador, porque assim se interpreta o seu nome, procurando apartar da fé o procônsul. Todavia Saulo, que também se chama Paulo, cheio do Espírito Santo, e fixando os olhos nele, disse: O filho do diabo, cheio de todo o engano e de toda a malícia, inimigo de toda a justiça, não cessarás de perturbar os retos caminhos do Senhor? Eis aí, pois, agora contra ti a mão do Senhor, e ficarás cego, sem ver o sol por algum tempo. E no mesmo instante, a escuridão e as trevas caíram sobre ele, e andando à roda, buscava quem o guiasse pela mão. Então o procônsul, vendo o que havia acontecido, creu, maravilhado da doutrina do Senhor. E partindo de Paphos, Paulo e os que estavam com ele chegaram a Perge, da Panfilha. Mas João, apartando-se deles, voltou para Jerusalém. E eles, saindo de Perge, chegaram a Antioquia, da Pisídia, e entrando na sinagoga num dia de sábado, assentaram-se. E depois da lição da lei e dos profetas, lhes mandaram dizer os principais sacerdotes: Homens e irmãos, se tendes alguma palavra de consolação para o povo, falai. E levantando-se Paulo, e pedindo silêncio com a mão, disse: Homens israelitas, e os que temeis a Deus, ouvi. O Deus deste povo de Israel escolheu a nossos pais, e exaltou o povo, sendo eles estrangeiros na terra do Egito, e com braço poderoso os tirou dela, e suportou os seus costumes no deserto por espaço de quase 40 anos, e destruindo as 7 nações na terra de Canaã, deu-lhes por sorte a terra deles. E depois disto, por quase 450 anos, lhes deu juízes, até ao profeta Samuel. E depois pediram um rei, e Deus lhe deu por 40 anos a Saul, filho de Quis, homem da tribo de Benjamim. E quando este foi retirado, levantou-lhes como rei a Davi, o qual também deu testemunho e disse: Achei a Davi, filho de Jessé, homem conforme o meu coração, que executará toda a minha vontade. Da descendência deste, conforme a promessa, levantou Deus a Jesus para Salvador de Israel, tendo primeiramente João, antes da vinda dele, pregado a todo o povo de Israel o batismo do arrependimento. Mas João, quando completava a carreira, disse: Quem pensais vós que eu sou? Eu não sou o Cristo. Mas eis que após mim vem aquele a quem não sou digno de desatar a alparca dos pés. Homens e irmãos, filhos da geração de Abraão e os que dentre vós temem a Deus, a vós vos é enviada a palavra desta salvação. Por não terem conhecido a este, os que habitavam em Jerusalém e os seus príncipes condenaram-no, cumprindo assim as vozes dos profetas que se leem todos os sábados. E embora não achassem alguma causa de morte, pediram a Pilatos que ele fosse morto. E havendo eles cumprido todas as coisas que dele estavam escritas, tirando-o do madeiro, o puseram na sepultura. Mas Deus o ressuscitou dentre os mortos. E ele, por muitos dias, foi visto pelos que subiram com ele da Galiléia a Jerusalém. E são suas testemunhas para com o povo. E nós vos anunciamos que a promessa que foi feita aos pais,
Deus a cumpriu a nós, seus filhos, ressuscitando a Jesus. Como também está escrito no Salmo 2: Meu filho és tu, hoje te gerei. E que o ressuscitaria dentre os mortos, para nunca mais tornar a corrupção, disse-o assim: As santas e fiéis bênçãos de Davi vos darei. Por isso também, em outro salmo diz: Não permitirás que o teu santo veja corrupção. Porque, na verdade, tendo Davi, no seu tempo servido conforme a vontade de Deus, dormiu, foi posto junto de seus pais e viu a corrupção. Mas aquele a quem Deus ressuscitou, nenhuma corrupção viu. Seja-vos, pois, notório, homens e irmãos, que por este se vos anuncia a remissão dos pecados. E de tudo que pela lei de Moisés não pudeste ser justificado, por ele é justificado todo aquele que crê. Vede, pois, que não venha sobre vós o que está dito nos profetas. Vede, ó desprezadores, e espantai-vos, e desaparecei. Porque opera uma obra em vossos dias, obra tal que não crereis se alguém vou lá contar. E saídos os judeus da sinagoga, os gentios rogaram que no sábado seguinte lhes fossem ditas as mesmas coisas. E despedida a sinagoga, muitos dos judeus e dos prosélitos religiosos seguiram Paulo e Barnabé, os quais, falando-lhes, os exortavam a que permanecessem na graça de Deus. E no sábado seguinte, ajuntou-se quase toda a cidade para ouvir a palavra de Deus. Então os judeus, vendo a multidão, encheram-se de inveja e, blasfemando, contradiziam o que Paulo falava. Mas Paulo e Barnabé, usando de ousadia, disseram: Era mister que a vós se vos pregasse primeiro a palavra de Deus. Mas visto que a rejeitais, e não vos julgais dignos da vida eterna, eis que nos voltamos para os gentios. Porque o Senhor assim nos lo mandou: Eu te pus para a luz dos gentios, a fim de que sejas para a salvação até aos confins da terra. E os gentios, ouvindo isto, alegraram-se e glorificaram a palavra do Senhor. E creram todos quantos estavam ordenados para a vida eterna. E a palavra do Senhor se divulgava por toda aquela província. Mas os judeus incitaram algumas mulheres religiosas e honestas, e os principais da cidade, e levantaram perseguição contra Paulo e Barnabé, e os lançaram fora dos seus termos, sacudindo, porém, contra eles o pó de seus pés, partiram para Icônio. E os discípulos estavam cheios de alegria e do Espírito Santo.

0: Sofonias 3, versículo 17. O Senhor teu Deus está no meio de ti poderoso para te salvar. Ele se deleitará em ti com alegria. Calar-se-á por seu amor, regozijar-se-á em ti com júbilo. A presença de Deus é fonte de salvação e prazer. Ele não apenas nos ama, mas se alegra em nos ter como seus filhos.
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1: Tiago 1, versículo 5. E se algum de vós tem falta de sabedoria, peça a Deus que a todos dá liberalmente, e o não lança em rosto, e ser-lhe-á dada. Deus é a fonte de toda sabedoria. Quando buscamos direção, podemos confiar que Ele responde de forma generosa e sem repreensão.

A Bíblia diz: ainda que eu andasse pelo vale da sombra da morte, não temeria mal algum. Sabe por quê? Porque tu estás comigo. Deus de Abraão, de Isaac e Jacó é o mesmo Deus que segura a tua mão.

0: Cânticos dos Cânticos 2, versículo 10, o meu amado fala e me diz: levanta-te, amiga minha, formosa minha, e vem. O chamado de Deus eterno e amoroso, ele nos convida a sair da estagnação e caminhar com ele para lugares de vida e beleza.
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